0: postos de saúde, eles conseguiram ter mais segurança para trabalhar tranquilos.
1: Em 2012, com a melhoria de renda, a família deixou o Bolsa Família. O pai de Gabriele, o marceneiro Vilmar Manuel Gomes, diz que o cartão do benefício ficou guardado de lembrança.
2: Quando eu comecei a ter a vida melhor, as condições melhor, aí que eu não precisei mais, aí eu fiquei muito feliz de saber que não precisei mais. Essa ajuda já ia passar para outra pessoa.
1: Os dados mostram também redução das desigualdades raciais. Nos últimos 13 anos, o desenvolvimento humano da população negra cresceu em ritmo quase duas vezes maior que o da população branca. Mesmo assim, a diferença ainda existe. Enquanto a população branca chegou ao índice de 0,851, a população negra alcançou 0,774. O ministro-chefe da Secretaria-Geral da Presidência da República, Guilherme Boulos, destacou que é responsabilidade do governo avançar ainda mais.
3: O abismo que separa a renda média da pessoa branca e da pessoa negra, ele é menor, mas ele ainda existe. O abismo que separa a renda masculina da renda feminina, ele é menor, mas ele ainda existe. A gente também tem consciência da responsabilidade de que a gente precisa avançar mais.
1: Em uma rede social, o presidente Lula destacou que o resultado não é coincidência, mas reflexo de escolhas políticas consistentes e coordenadas. E disse que ainda há um longo caminho pela frente, com desigualdades regionais, de gênero e de raça, que precisam ser superadas. Reportagem Luana Karen.
4: E o ministro do Desenvolvimento e Assistência Social, Família e Combate à Fome, Wellington Dias, está conosco aqui no estúdio da Voz do Brasil para comentar esses dados e falar mais sobre o Bolsa Família. Boa noite, ministro.
5: Boa noite, Luciana, a você e todo o Brasil.
4: Ministro, como nós ouvimos na reportagem, em 2024, o Brasil atingiu o melhor patamar de desenvolvimento humano da história e a melhora na educação foi o que puxou esse índice para cima. As contrapartidas do Bolsa Família, que obrigam a manter crianças na escola, tem a ver com esse resultado?
5: Tudo a ver. Veja que a transferência de renda, o Bolsa Família, ele não é só transferência de renda. Ele é um programa que coloca como condicionalidade o cuidado primeiro com a saúde. Ou seja, queremos um brasileiro, uma brasileira saudáveis. Então, se recebe aqui o Bolsa Família, mas aqui a gestante tem que acompanhar ali toda a fase da gestação, os exames, a criança quando nasce também ali tem todos os cuidados, vacinas, e é integrado com a educação. A educação como grande alicerce para interromper uma história de vulnerabilidade, de pobreza na família. Então, quando a pessoa está recebendo o Bolsa Família, ali as crianças estão matriculadas, acompanhamos a frequência à aula, a aprovação, agora o pé de meia que ajuda a reforçar mais ainda esse trabalho. E veja o resultado, todo ano a gente comemora uma média de 1.300.000 pessoas que são do Bolsa Família e que termina uma qualificação para ter uma profissão. É um Pronatec, é um curso técnico, é o Acredita, que agora a gente está trabalhando, é um curso superior e, é claro, aqui é uma porta larga para a superação da pobreza. Mas eu queria registrar esse feito, ele é histórico. Eu sou da geração, eu tenho mais de 60 anos, eu sou da geração que viveu o Brasil subdesenvolvido, um país subdesenvolvido. Depois, alcançamos já ali no primeiro mandato do presidente Lula, segundo, numa estratégia extraordinária, já ali no primeiro mandato da presidenta Dilma, o Brasil como um país em desenvolvimento. Nós tínhamos alcançado o IDH 07. E agora entramos no clube dos países, não é, com o IDH muito alto IDH. É o patamar de países da Europa, é o patamar de países da América do Norte, ou seja, é um clube, não é, infelizmente, que não são de muitos países, mas o Brasil deixa de ser só aquela grande economia, aquele grande produtor de agricultura e melhora a desigualdade. Como disse o presidente Lula, ainda temos que encarar a desigualdade regional. Por isso que essa divulgação da ONU, através do PNUD, ela também nos traz um dado bom, que é o IDHM, que é uma medição por município. E aqui permite a gente trabalhar por município, por região do Brasil, não é? Cuidar da população, não é? Como a população de negra e negros, a população de indígenas, ou seja, e com isso alcançar uma igualdade mais completa.
4: É aproveitar esses dados, então, ministro, para poder fazer políticas públicas mais direcionadas?
5: Sim, o Brasil ele tem muita eficiência em tirar pessoas e famílias da fome, da pobreza, e agora a gente tem uma condição de um passo novo. Como é que, por exemplo, o IDH muito elevado, Distrito Federal, mas como é que a gente olha para várias regiões do Distrito Federal, como Sol Nascente, né? Como é que a gente olha o estado do Pará, cresceu, mas como é que a gente olha ali para o arquipélago de Marajó? Os três estados que tiveram melhor crescimento, né? O meu Piauí, não é? Que tem uma história extraordinária, Rio Grande do Norte, Alagoas, tiveram um crescimento muito alto. O Piauí, por exemplo, tinha um índice de desenvolvimento humano no começo desse século, 2002, 2003, 0,4. Muito baixo desenvolvimento. E passou para baixo desenvolvimento, 0,5, 0,6, médio desenvolvimento. Agora alcançamos 0,74, quase 0,75, né? Já nos aproximando, não é, da média nacional. Então, isso por quê? Porque melhora a educação. Era a pior em educação, hoje o quarto melhor em educação. Então, melhora a renda, melhora a expectativa de vida. E eu digo que com essa forma como o Brasil, o governo do Brasil, com o presidente Lula, trabalha, de um lado, tirar da fome, mas superar a pobreza, garantir investimentos, habitação. Ele está entregando casas em Manaus. Significa alguém que pagava um aluguel, ganha um salário mínimo, mas aí paga a metade é para pagar o aluguel. Aquela família fica na pobreza. Então, a necessidade de alcançar várias necessidades do ser humano, e é isso que o projeto do Brasil está trabalhando.
6: Ministro, nós temos aqui dois depoimentos de pessoas que já receberam o Bolsa Família e saíram do programa. A primeira é a Stephanie de Mello Oliveira, de Rio Branco, no Acre. Ela conseguiu um emprego com carteira assinada, passou um ano dentro da regra de proteção do programa, né? Antes de sair. Vamos ouvir a Stephanie.
7: É o meu primeiro emprego de carteira assinada, né? Mas já trabalhava em outros lugares, né? Tipo, faxina, diária. Logo quando eu comecei a trabalhar, né, eu ainda recebia, né, 650. Aí demorou, acho que assim, uns 4 meses, baixou o valor, né? Foi para 325. Aí recebi uma mensagem, né, do governo que eu ia receber esse valor durante 12 meses. Que quando foi o mês passado, foi suspendido, assim como falaram, né? Quando eu não trabalhava, era só o Bolsa Família.
6: E a gente tem também a Lilian Pinheiro, que ela é empreendedora. Atualmente ela tem um salão em Pernambuco, participou do programa Acredita no Primeiro Passo para conseguir melhorar o negócio. Hoje ela também dá cursos para outras mulheres. Vamos ouvir a história da Lilian.
8: Quando a maternidade chegou na minha filha, eu fiz uma escolha de fazer um curso para cuidar dela. Nesse tempo, eu fui contemplada pelo Cade Único para receber o Bolsa Família. Fiz a inscrição para se tornar cabeleireira. E aí, depois disso, eu não parei mais e só comecei a investir dentro do meu espaço. Eu tinha apenas uma cadeira na garagem da minha casa e o tanque. Foi quando também eu conheci o Banco do Nordeste, onde formamos um grupo e participamos do programa Crédito Amigo. Lembro que eu comprei produtos para dentro do meu salão. E daí, essa parceria ela só foi dando continuidade, né? E hoje me tornei especialista em cachos.
6: Pois é, ministro, tanto o encaminhamento para o emprego quanto o estímulo ao empreendedorismo fazem parte aí dos eixos de mobilidade social que estão ligados ao programa de transferência de renda. Explica melhor para os ouvintes como é que funcionam esses mecanismos.
5: Olha, primeiro, nós criamos aí por uma iniciativa do presidente Lula.
6: Quanto o estímulo ao empreendedorismo fazem parte aí dos eixos de mobilidade social que estão ligados ao programa de transferência de renda. Explica melhor para os ouvintes como é que funcionam esses mecanismos.
5: Olha, primeiro, nós criamos aí por uma iniciativa do presidente Lula uma moça que tinha mula, né, o trabalho, o emprego, o empreendedorismo, o cooperativismo. Veja, já fala, não era a Gabi, e

0: falando inclusive o Vilma, né, o pai dela, que a partir do Bolsa Família pôde estudar, pôde ser, né, o pai também. É extraordinário. A Stephanie, que coloca sobre a do emprego, criou, tinha um medo de assinar carteira, porque seria benefício. E a gente criou uma rede de proteção, onde quando alguém vai para o emprego, ali ela não sai do Bolsa Família. A gente mede a renda. A renda precisa alcançar R$706 per capita, acima do valor, para poder sair vez do Bolsa Família. E com a filha de 5, tem uma renda de R$3.530 na família, para poder sair do Bolsa Família. O Bolsa Família, mas não sai do cadastro. Quando perde o emprego, volta de novo para o Bolsa Família. Outro foi a regra de proteção, como disse aí a Stephanie, ela vai para o emprego, passa a ganhar. Ela ultrapassou a chamada linha da presa. Mas ainda assim, a gente deu por 12 meses. Ela permanece por 12 meses. Emprego é para ler, né? É aquele emprego temporário. A gente aguarda a ver o que acontece. E recebe o valor do o salário, né? Como é que se acorda. Então, isso foi uma diferença muito na do emprego. É que o Brasil segue tendo, graças a Deus, 5.300.000 novos empregos desde janeiro de 2023, deste mandato do presidente Lula. E deste emprego, 90% é o do cadastro único social. O povo, Bolsa Família, é parte do emprego. Agora, bem o empreendedorismo. Exemplo aí da Lili, né, que montou, começou a cadeia, depois o salão de beleza, agora te apoia. Mercadinho, é uma pessoa que trabalha com pequena indústria, um restaurante, enfim. E, neste caso, também é a mesma regra. Nós temos, para ter uma ideia, no mês de maio, 7 milhões de brasileiros, de famílias, 7 milhões de famílias, estão no emprego, estão pequeno negócio e recebem o Bolsa Família, ou recebendo 100%, ou recebendo a metade, porque está na regra de proteção. Então, eu acredito, no campo, no outro campo, cooperativismo, né, cooperativismo. A gente, inclusive, está premiando as empresas que mais empregaram o Bolsa Família, né, premiando as cooperativas que mais estão ajudando as pessoas a superarem a pobreza. Eu digo que esse caminho do Brasil é tão extraordinário que são 142 países que já acompanham esse modelo do Brasil.
1: Isso, para finalizar, que só um minutinho. O Ministério lançou, reformou o aplicativo e o site do Bolsa Família. Vamos chamar as pessoas agora para ver o site e esse aplicativo. O que tem de novo?
0: De novo, mais uma ação. Ou seja, através do celular, através de um aplicativo, a pessoa vai poder, por exemplo, atualizar o cadastro. Bloqueou meu Bolsa Família. Aconteceu. Vai lá no aplicativo, você já resolve. Bloqueou porque não tomou a vacina. Não é? Porque o filho não está matriculado. Ou seja, ali ele já sabe, é uma linha de. E mais, aporta o aplicativo para todos os programas que estão integrados ao Cadastro Único Social. Não é só o Safaria, é só o BC. Tem o Edmeia, Passe Popular, Carro do Povo, Rio do Povo, agora o programa Minha Casa Vida, Memoria Habitacional. Ou seja, tem 56 programas. É uma porta à dignidade, como diz o presidente Lula. Fico muito feliz de ver o Brasil, de um lado, no top dos países, né, que mais envolvidos no mundo, e também, é claro, a importância do social, o desenvolvimento social como parte estratégica do próprio desenvolvimento econômico. Isso, gente.
2: Muito obrigado, conversando, ministro. Desenvolvimento, assistência social, família e combate à fome, Wellington Dias. Obrigado pela entrevista aqui, a Voz do Brasil.
0: Eu que agradeço, se Deus quiser, vamos voltar para dar boas notícias para o Brasil. O Brasil melhorando, o Brasil crescendo.
1: E hoje o presidente Lula entregou mais de 500 moradias do programa Minha Casa Minha Vida em Manaus.
2: Tendo conta de contar com a área comunitária, ele ainda possui escolas e estudos próximos.
3: Dona Aldenora Gomes do Mar conseguiu entrar em emoção. Ela manda se a um assento no residencial morar melhor em Manaus. A casa própria, o sonho de uma vida ainda.
4: Muito obrigado por essa chave. Hoje, esse sonho sendo realizado. Ganhei um apartamento completo.
3: Esta terça-feira foram entregues 576 moradias que vão abrigar pelo menos 2.200 pessoas no residencial Arme 13, 14 e 15, localizado no bairro Talanço. As unidades, cerca de 50 metros de área cativa, e em novos padrões do Minha Vida, com varanda, espaço para convivência que inclui biblioteca, churreiras, centro comunitário, a mesal e quadra polis.

0: ativo. O empreendimento recebeu 92 milhões de reais em estímulos do Fundo de Arrendamento. O presidente Lula falou sobre retorno e o alcance histórico da Minha Casa Minha Vida.
1: Tem gente que nunca tinha tomado banho no chuveiro. Tem gente que não sabe que era uma pia ou lavar prato numa torreira. Isso é um manjo país que tem todo o potencial de fazer capa todo mundo. Está na Constituição brasileira, que cada é um direito todo e concidado. E nós temos apenas que cumprir a Constituição. Nós queremos o Casa Minha Vida. Vamos contar desse ano 2 milhões de casas para o brasileiro.
0: O presidente Lula também deu a escala 6x1.
1: Ontem, no Congresso Nacional, fizemos acordo com o presidente da Câmara e nós vamos acabar com a escala 6x1. Ou vai trabalhar 5 dias para poder descansar 2.
0: A entrega do domínio foi feita com toda a infraestrutura que encarga esgoto, iluminação pública, energia elétrica, pavimentação e dragem. E o entorno do residencial Morar Melhor ainda conta com escolas e posto de saúde. De Manaus, no Amazonas, Luciana Paris, Holanda.
2: O programa Brasil tá e aplicativos já está com os recursos garantidos.
3: A medida provisória foi aplicada hoje, destinando 30 bilhões de reais para o financiamento de novo em condições especiais.
2: Os contratos de financiamento feitos no mês de junho.
4: Foi publicada nesta terça-feira a medida provisória que abre crédito extraordinário de 3 bilhões para compra de veículos por motoristas de táxi de aplicativo. A iniciativa faz parte do programa Move Brasil, lançado no dia 19 de maio pelo governo federal. E o objetivo é ampliar o acesso financeiro de automóveis voltados ao transporte individual de passageiros. Em uma visita a uma concessionária de carro elétrico em Brasília, o vice-presidente Geraldo Alckmin afirmou uma enorme procura pelo programa. Segundo ele, as mulheres têm ainda mais reduzido a taxa de juros dos financiamentos porque o governo que é estimular que elas ganhem espaço no setor.
5: Há um estímulo às mulheres, porque há uma procura grande de mulheres para motorista de aplicativo ou se seja mais. Então a gente quer estimular que mais mulheres venham participar como motorista de aplicativo ou táxi.
4: O Move Brasil é financiado com móveis novos de até 150 mil reais que façam parte da lista de veículos habilitados no programa Mover, permitindo apenas modelos considerados sustentáveis. O vice-presidente destacou ainda que o programa já possui uma linha de financiamento para caminhões e ônibus.
5: Há um segundo programa para caminhões e ônibus de 21,1 bilhões de crédito foi incluído nesse programa também os investimentos rodoviários. Isso vai ajudar na logística do Brasil, melhorar a produtividade.
4: Podem participar do programa motoristas de aplicativos com cadastro ativo há menos de meses, que realizando ao menos 100 compras nesse período na mesma plataforma. Há taxistas registrados e em atividade. Para aceitar, o motorista precisa preencher cadastro na plataforma gov.br/movebrasil. A partir do dia 18 de junho, quem recebeu a confirmação de participação no programa poderá procurar as concessionárias, instituições financeiras para análise de crédito. Reportagem Gabriela Noronha.
3: A semaglutida tética, um medicamento usado para diabetes e perda de peso, poderá ser produzida no Brasil.
2: Inclusive, o medicamento conhecido com caneta agressiva, o mesmo princípio ativo do Ozempic.
3: Ministro da Saúde, Alexandre Padilha, falou que o Brasil vai se beneficiar com essa ação. O governo já muda como será o uso pelo Sistema Único de Saúde.
6: Vai produzir aqui no Brasil. Então, isso significa derrubar o preço, começa a ter concorrência maior, significa medicamento com segurança, foi avaliar técnica de Anvisa, e significa ação de emprego e renda aqui no Brasil. Nós vamos começar o protocolo no SUS, avaliar, utilizar essas medicações no sistema de saúde.
2: Notícias do governo do Brasil.
3: A realizada a Secretaria de Comunicação Social, Assistência República.
2: Compra da empresa Brasil de Educação.
3: E agora com as notícias do Judiciário e do Congresso Nacional.
2: Boa noite. 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
8: CNJ aprova com cheque único cumprimento de decisões do RF sobre salários de Estado.
9: Turma do Supremo tem decisão que determinou a aposentadoria compulsória remunerada como perda de máximo imposto crises.
8: SJ suspende liminar e mantém concurso do Ministério Público de Mato Grosso, Covas, Cuiabá e São Paulo.
9: Boa noite, eu sou Marcela Luiza.
8: Eu sou Walter Lima.
9: O Conselho Nacional de Justiça aprovou hoje, por unanimidade, o cheque único para os magistrados do país para cumprir decisões do STF sobre verbas indenitórias.
8: A resolução é da relatoria do presidente do CNJ e do STF, Ministro Edson Fachin.

0: Carolina Chaves.
1: Para a FAC, a medida tem como objetivo ampliar a fiscalização do pagamento a magistrados.
2: Um contra-cheque por magistrado. Afinal, o que paga com dinheiro não pode se exceder em múltiplas folhas. E nesse sentido, contra-cheque único permitirá uma transparência de todos os recebimentos.
1: Com essa resolução, cada magistrado poderá receber um único documento com detalhamento de salário e diversos indenizados em uso de folhas mentais. O contra-cheque único vai deixar explícito o valor efetivamente pago na conta de cada magistrado.
3: Tida a decisão que determinou o fim da aposentadoria compulsória remunerada como penalidade máxima imposta ao juiz.
0: O entendimento é da mesa do Supremo Tribunal Federal. Marta Feira.
4: Em março deste ano, o ministro Flávio Dino, relator do caso, determinou que o Tribunal de Justiça deve aplicar para o caso de magistrado com perda de salário com maior punição por violações disciplinares. Segundo ele, infrações graves devem ser punidas com a perda do cargo de acordo com a interpretação da reforma da Previdência provida pela Emenda Constitucional 103 de 2019. A decisão foi contestada e analisada à primeira turma do Supremo. A primeira turma, então, o provimento ao recurso, com isso fica mantida a decisão que afastou a aposentadoria compulsória remunerada com sanção disciplinar máxima aplicável a magistrado.
3: Presidente do STJ suspende o feito na que havia paralisado concurso público para promotor de justiça substituto do Ministério Público de Mato Grosso.
0: O edital prevê a aplicação da Objetivo Cuiabá e São Paulo no dia 14 de junho. Fátima Uchoa.
5: Um candidato em comandado de França doendo outros pontos violação do princípio da isonomia por suposta desidade em candidatos de diferentes regiões do país. O Tribunal de Justiça procedeu minar, mas o presidente do STJ, ministro Benjamin, destacou o adiamento repentino da prova, além de causar

0: no ambiente de trabalho.
1: A atualização da norma regulamentadora 1 passa a incluir os riscos psicossociais no gerenciamento das empresas. Anderson Conrado.
2: A partir de agora, empresas e órgãos públicos terão de identificar e controlar situações que possam afetar a saúde mental dos trabalhadores. Entre os fatores estão assédio, pressão excessiva por metas, jornadas prolongadas e sobrecarga no trabalho. Para a Justiça do Trabalho, a nova norma reforça a importância da prevenção e da criação de ambientes de trabalho mais saudáveis.
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0: Uma boa noite.
1: E até amanhã.
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5: Eu sou Paula Groba.
6: E eu sou Humberto Pinheiro.
5: E estes são os destaques de hoje do Jornal do Senado, que começa agora.
6: Aprovada a medida provisória que garante reajuste de 5,4% no piso salarial de professores da educação básica.
5: Avança projeto que limita bloqueios de repasses federais a estados e municípios.
6: Comissão aprova a convocação de presidente do Banco de Brasília para explicar operações com o Banco Master.
5: Boa noite.
6: Boa noite.
5: Uma vitória para a educação. O Senado aprovou a medida provisória que prevê aumento de 5,4% no piso salarial dos professores da educação básica. O texto fixa o valor de 2026 em R$ 5.130,63.
6: A proposta busca dar mais segurança aos educadores e reforçar a valorização da carreira docente em todo o país. Mais informações com o repórter Pedro Pincer.
7: O Senado aprovou uma medida provisória que determina piso salarial de R$ 5.130,63 para os professores da educação básica pública em 2026, um reajuste de 5,4% em relação ao piso anterior. De acordo com a medida, o reajuste passará a considerar a inflação do ano anterior, medida pelo INPC, somada a 50% da média de crescimento das receitas do Fundeb nos 5 anos anteriores. A relatora, senadora professora Dorinha Seabra, do União do Tocantins, destacou a importância de valorizar o trabalho dos docentes.
8: Esse é o nosso apelo para que, a partir do piso, as carreiras sejam reorganizadas nos diferentes municípios brasileiros e nossos estados.
7: Se aplicada por todos os entes federativos, a nova regra deve gerar um impacto de R$ 6,4 bilhões em 2026. As receitas do Fundeb, que financiam 70% dos salários dos professores, cresceram 120% em termos reais entre 2020 e 2026. O texto segue agora para a sanção presidencial.
5: E a proteção às mulheres vítimas de violência doméstica foi ampliada. O plenário aprovou uma proposta que dá mais tempo para que elas denunciem os agressores.
6: O projeto aprovado hoje aumenta de 6 meses para 1 ano o prazo para a apresentação de queixa ou representação criminal, reconhecendo as dificuldades enfrentadas por muitas vítimas para romper o ciclo da violência. O repórter Alexandre Campos tem os detalhes.
9: A senadora professora Dorinha Seabra, do União do Tocantins, que foi relatora da proposta na Comissão de Constituição e Justiça, lembrou que muitas vezes a vítima tem laços afetivos com o agressor. Por isso, o tempo maior para apresentar a queixa é necessário para que ela vença o medo e tome a iniciativa de buscar a ação do poder público.
10: Nós lutamos o tempo todo, evitando situações que possam ser utilizadas como estratégias para tirar o direito da mulher poder ter a justiça instalada numa situação de violência.
9: Opinião semelhante tem a senadora Damaris Alves, do Republicanos do Distrito Federal, relatora do projeto na Comissão de Direitos Humanos.
11: Essa mulher, quando está se sentindo mais segura, às vezes no novo emprego, numa nova casa, ela vai ter maturidade, equilíbrio para fazer a denúncia. Então, a gente precisa estender esse espaço, esse tempo, para que ela faça a denúncia da violência.
9: Nos casos de ação penal pública, quando o Ministério Público não oferecer a denúncia, a vítima também passa a ter o direito de queixa ou representação contra

0: contra o autor do crime no prazo de 12 meses. O projeto segue para a sanção presidencial.
1: O senador Eduardo Girão, do Novo do Ceará, defendeu a regulamentação do ensino domiciliar na educação básica, o homeschooling. Ele criticou a condenação de um casal em São Paulo por abandono intelectual e afirmou que a falta de regras claras gera insegurança jurídica para as famílias.
2: Girão também argumentou que o ensino em casa pode ser necessário para crianças com autismo, depressão, transtornos de aprendizagem ou vítimas de bullying.
3: Defender o homeschooling não significa absolutamente atacar a escola tradicional. Significa reconhecer que nenhuma sociedade livre pode impor um único modelo educacional para todas as famílias e para todas as crianças.
1: Na mesma linha, o senador Hermes Klan, do PL de Santa Catarina, cobrou a votação do projeto que regulamenta o ensino domiciliar na educação básica. Segundo ele, a proposta garante segurança jurídica, fiscalização e transparência para o homeschooling, além de equilibrar a liberdade das famílias com o dever do Estado de garantir a educação.
2: Klan também criticou a demora do Senado em analisar o texto aprovado pela Câmara em 2022.
4: Preserva o interesse público na qualidade pedagógica e na proteção contra abusos e no desenvolvimento integral da criança. O projeto chegou ao Senado Federal em 2022. Já deveria ter sido submetido à deliberação final desta Casa.
1: A Comissão de Assuntos Econômicos do Senado aprovou a convocação do presidente do Banco de Brasília, Nelson Antônio de Souza, para explicar as operações realizadas com o Banco Master. O depoimento deve ocorrer na próxima terça-feira. A decisão foi tomada após o presidente da CAI, senador Renan Calheiros, do MDB de Alagoas, afirmar que o dirigente do BRB condicionou a ida ao Senado à publicação do balanço financeiro do banco.
2: O pedido de convocação foi apresentado pela senadora Damares Alves, do Republicanos do Distrito Federal, que cobra esclarecimentos sobre as operações e os impactos financeiros envolvendo o Banco Master.
1: Hoje, a comissão também aprovou um projeto que obriga a Comissão de Valores Mobiliários a apresentar todo semestre um relatório sobre a sua atuação. O projeto ainda aguarda votação em turno suplementar. Durante a votação, o caso do Banco Master foi citado pelos senadores Jaime Bagatoli, do PL de Rondônia, e Damares Alves, do Republicanos do Distrito Federal.
5: Senadora Tereza Cristina, se nós tivéssemos uma CVM, ele estivesse fiscalizando, nós não tínhamos chegado nessa situação que o Banco Master chegou.
6: Somos o órgão fiscalizador e essa comissão é órgão fiscalizador. E a CVM não compartilhava informações com a gente. Eu tenho certeza que se nós tivéssemos, como cai nessa questão do Banco Master, sido acionados institucionalmente, nós teríamos feito alguma coisa.
2: Avançou no Senado o projeto que limita o bloqueio de recursos dos fundos de participação dos municípios e dos estados.
1: A proposta aprovada na Comissão de Desenvolvimento Regional busca a liberação desses recursos para setores essenciais, especialmente nas cidades pequenas. Repórter Patrícia Oliveira.
7: Para pagar dívidas previdenciárias, a União poderá reter no máximo 5% de cada parcela dos fundos de participação dos municípios e dos estados. A proposta do senador Rogério Carvalho, do PT de Sergipe, busca evitar que o bloqueio desses repasses federais afete principalmente cidades com até 50 mil habitantes e comprometam áreas como saúde, educação e infraestrutura. Segundo o relatório da senadora professora Dorinha Seabra, do União do Tocantins, para cerca de um quarto dos municípios brasileiros, essas retenções variam entre 5 bilhões e 7 bilhões de reais por ano.
8: Ao estabelecer o teto de 5%, a proposta alinha a regularização das dívidas previdenciárias com a capacidade financeira dos estados e municípios.
7: A proposta altera a Lei do Custeio da Seguridade Social e segue agora para a decisão final na Comissão de Assuntos Econômicos.
2: E os Centros Federais de Educação Tecnológica de Minas Gerais e do Rio de Janeiro podem se transformar em universidades tecnológicas federais.
1: É o que define uma proposta aprovada pela Comissão de Educação do Senado, que seguiu para análise do plenário. Repórter Rodrigo Rezende.
9: A mudança na estrutura acadêmica dos Cefetes Mineiro e Fluminense foi aprovada pela Comissão de Educação do Senado. O relator da proposta, senador Camilo Santana, do PT do Ceará, ressaltou que essas instituições sofreram transformações significativas nos últimos anos e, por isso, merecem a mudança.
10: Ao longo das últimas décadas, ambas ampliaram significativamente sua atuação na educação superior, na pós-graduação e na pesquisa aplicada, assumindo perfil acadêmico compatível com o modelo de universidades tecnológicas federais.
9: Conrado Rodrigues, vice-diretor-geral do Cefet de Minas Gerais, explicou como a mudança impacta a organização dos centros de ensino.
11: Ele faz com que os dois Cefetes deixem de fazer parte da matriz orçamentária da Secretaria de Educação Tecnológica, CETEC, passe a fazer parte da matriz orçamentária da Secretaria de Ensino Superior, a CESU, o que é uma matriz orçamentária mais compatível com o que as duas instituições são.
9: Além das sedes nas capitais de Minas e do Rio, os Cefetes possuem diversas unidades em cidades do interior, que seriam transformadas em campus das novas universidades. O projeto segue para análise do plenário do Senado.
2: Com edição de Paulo Agroba e trabalhos técnicos de Eliseu Caires, o Jornal do Senado fica por aqui. Acompanhe agora as notícias da Câmara dos Deputados. Boa noite.
1: Boa noite e até amanhã.
12: Jornal Câmara dos Deputados. Proposta disponibiliza recursos para ações contra alagamento nas cidades.
13: Avança enquadramento da profissão de vigilante como atividade de risco.
12: Deputados opinam sobre projeto que reduz a jornada de trabalho semanal.
14: Boa noite. Pastor Henrique Vieira, do pessoal do Rio de Janeiro, sustenta que interesses econômicos estariam atrasando o fim da escala 6x1. Segundo o deputado, a mobilização popular e o apoio do governo federal fortalecem o debate sobre redução da jornada sem corte salarial.
12: Pastor Henrique Vieira defende a aprovação da proposta, argumentando que a mudança é necessária para melhorar o cotidiano dos trabalhadores. O parlamentar menciona relatos de exaustão física e emocional, especialmente entre mulheres e mães solo.
14: Nilton Tato, do PT de São Paulo, critica a resistência de parte do Congresso ao fim da escala 6x1. O parlamentar acredita que a redução da carga horária sem diminuição salarial pode estimular a geração de empregos e movimentar a economia.
12: Para Nilton Tato, a Câmara pode dar um passo histórico na construção de uma legislação que traga mais qualidade de vida para os trabalhadores. Ele afirma que a alteração do regime laboral vai permitir mais tempo para descanso, convivência familiar, lazer e cuidados pessoais.
14: Luiz Lima, do Novo, do Rio de Janeiro, manifesta preocupação com a proposta que acaba com a jornada de trabalho 6x1. Embora reconheça que o novo modelo possa trazer benefícios ao trabalhador, o deputado critica o impedimento legal para o exercício de atividades no sexto dia da semana.
12: Na visão de Luiz Lima, a medida interfere na liberdade individual e prejudica diretamente cerca de 10 milhões de trabalhadores comissionados como vendedores. O parlamentar defende que o Congresso preserve a possibilidade de complementação da renda familiar.
14: Tadeu Venere, do PT do Paraná, demonstrou sua surpresa com a postura de deputados que usam a tribuna para criticar o projeto que reduz a jornada de trabalho no país.
12: Na avaliação do parlamentar, mais do que meritória, a proposta é justa e vai trazer dignidade ao trabalhador, com tempo para o descanso, lazer e convívio familiar. Para Tadeu Venere, o regime de escravidão imposto por uma jornada exaustiva e mão de obra quase gratuita ficou no passado.
14: Patrus Ananias, do PT de Minas Gerais, também condena os críticos da redução da jornada de trabalho. O parlamentar afirmou que resistência à proposta demonstra o posicionamento daqueles que ainda estão presos ao passado e usam hoje os mesmos argumentos impostos à época da escravidão.
12: Patrus Ananias também parabenizou os empresários brasileiros comprometidos com o bem-estar do trabalhador. Segundo o parlamentar, 5 dias de trabalho e 2 de descanso vão promover o avanço para toda a sociedade brasileira, longe do coronelismo do passado.
14: Murilo Gouveia, do PSDB Fluminense, também defendeu a redução da jornada de trabalho no país. Na avaliação dele, é preciso garantir aos trabalhadores um equilíbrio entre as atividades laborais e a sua vida pessoal.
12: O parlamentar assegurou que a redução nos dias de trabalho vai criar um ambiente mais produtivo e digno ao trabalhador. Hoje, na visão de Murilo Gouveia, os dias exigidos são penosos aos trabalhadores, restringindo momentos de descanso e de cuidado da própria saúde.
14: Helder Salomão, do PT do Espírito Santo, aponta que o relatório da Comissão Especial da PEC do fim da escala 6x1 prevê uma transição da jornada semanal, com redução para 40 horas após 12 meses de vigência da lei. ele lamenta pedido de vista que adiou a votação da matéria.
15: Helder Salomão defende a aprovação da proposta como forma de garantir 2 dias de descanso aos trabalhadores brasileiros. Ele argumenta que jornadas excessivas aumentam o risco de adoecimento, reduzem a produtividade e prejudicam a convivência familiar.
14: Sérgio Turra, do PP do Rio Grande do Sul, critica o fim da escala 6x1 sem período de transição. O congressista avalia que a mudança, sem uma fase de adequação mais longa, pode prejudicar trabalhadores de menor renda e elevar custos para setores mais vulneráveis da economia.
15: Sérgio Turra pede que o Congresso discuta por mais tempo a redução da jornada semanal, levando em conta as diferenças entre grandes empresas e pequenos negócios. Ele avalia que medidas adotadas sem cautela podem ampliar a informalidade em vez de garantir empregos protegidos.
14: E o relatório sobre a jornada de trabalho pode ser votado ainda esta semana na comissão especial que analisa o tema. O relator propõe o fim da escala 6x1 com 40 horas semanais e transição de 14 meses.
15: O repórter Murilo Souza tem mais informações sobre o texto.
16: O relator da Comissão Especial da Câmara dos Deputados sobre o fim da escala 6x1, deputado Léo Prates, do Republicanos da Bahia, apresentou nesta segunda-feira seu parecer recomendando a redução da jornada de trabalho no país para 40 horas semanais, sem redução salarial e com 2 dias de descanso por semana. Um deles, preferencialmente aos domingos. A medida está prevista em uma proposta de emenda à Constituição, que deverá ser votada pelo colegiado na próxima quarta-feira e, em seguida, pelo plenário da Câmara, antes de seguir para o Senado. Um pedido de vista adiou a votação da PEC na comissão especial nesta segunda-feira. Pela proposta, 60 dias após a promulgação da nova emenda constitucional, o limite da jornada de trabalho cai para 42 horas semanais, já com repouso remunerado de 2 dias por semana. 12 meses após essa etapa, o limite será fixado definitivamente em 40 horas semanais. O texto é a versão do relator para 2 propostas de emenda à Constituição que previam a redução de jornada de trabalho no país para 36 horas semanais. No parecer, Prates argumenta que a transição para 36 horas semanais deve ser gradual e apoiada por políticas públicas, negociação coletiva e incentivo à produtividade.
17: Com a implementação progressiva, estamos permitindo que as empresas e setores planejem os investimentos em tecnologia e na reorganização operacional, em vez de recorrerem imediatamente a eventuais cortes de empregos ou repasse dos custos aos consumidores.
16: A proposta de emenda à Constituição mantém a possibilidade de compensação de horários e de redução de jornada por acordo coletivo, inclusive para regimes diferenciados, como trabalhadores com escalas específicas ou de setores essenciais ou de atividade contínua, de áreas como saúde, segurança, transporte e limpeza urbana. Para pequenos negócios, como MEIs, microempresas e empresas de pequeno porte, a proposta prevê regras específicas para reduzir os impactos da mudança, desde que os empregos sejam preservados. Já profissionais com alta qualificação e salário elevado poderão ter mais flexibilidade na jornada. E nos contratos públicos e terceirizados, a redução só valerá após aditivo contratual. Da Rádio Câmara de Brasília, Murilo Souza.
18: Economia.
14: Tony de Paula, do PSD do Rio de Janeiro, elogia o programa Gás do Povo, iniciativa do governo federal que atende milhões de famílias no país. No entanto, ele alerta para a exigência de que os vasilhames de gás sejam recarregados apenas em fornecedores parceiros das distribuidoras.
15: Para o Tony de Paula, essa prática configura um monopólio de poucas empresas e encarece o custo para a população que fica refém das marcas. O parlamentar pede ao governo que reveja as regras atuais e abra o mercado para a livre concorrência.
18: Habitação.
14: Charles Fernandes, do PSD da Bahia, solicitou ao governo federal a construção de 150 moradias do programa Minha Casa Minha Vida no distrito de Mutans, em Guanambi. Ele explica que a iniciativa busca atender famílias em situação de vulnerabilidade habitacional.
15: Charles Fernandes defende políticas habitacionais como forma de reduzir o déficit de moradia no país. Na visão do deputado, a casa própria representa dignidade, segurança e melhores condições de vida para as famílias.
18: Trabalho.
14: O projeto estabelece como atividade perigosa a profissão de vigilante, o que pode trazer benefícios para a categoria em termos de políticas públicas. A reportagem é de Júlia Lopes.
19: A Comissão de Trabalho aprovou o projeto de lei que reconhece a profissão de vigilante como atividade de risco. A proposta de autoria do deputado delegado Marcelo Freitas, do União Mineiro, altera o Estatuto da Segurança Privada e estabelece a atividade como perigosa devido à alta exposição ao risco de quem a exerce, independente da utilização ou não de arma de fogo. A norma regulamentadora 16 da Consolidação das Leis de Trabalho, a CLT, define como atividades perigosas aquelas que expõem o trabalhador a condições que podem comprometer sua segurança, saúde física ou mental durante o exercício da função. Essas atividades são classificadas de acordo com o nível e o tipo de risco a que o profissional está sujeito. Atualmente, as ocupações consideradas de risco pela legislação incluem a construção civil, a mineração, a segurança pública, o transporte rodoviário e a indústria elétrica. Para o relator do projeto, deputado Capitão Alden, do PL da Bahia, o reconhecimento da atividade do vigilante como de alto risco não apenas valoriza o profissional, como também pode contribuir para a formulação de políticas públicas que garantem melhores condições de trabalho à categoria.
20: Grande parte dos profissionais não recebem auxílios ou indenizações em caso de invalidez ou morte. Isso, muitas vezes, é uma concessão de uma ou outra empresa. Mas isso, não estando previsto em lei, faz com que esse profissional fique à mercê dessas empresas. Então, isso é um ganho importante.
19: O texto também destaca que o vigilante é muitas vezes o único elo entre a criminalidade e a sociedade, principalmente em locais onde a presença policial é limitada. Além dos riscos físicos, a pressão constante de atuar em situações de perigo pode resultar em estresse e outros problemas de saúde mental. O projeto segue agora para análise na Comissão de Segurança Pública e Combate ao Crime Organizado. Da Rádio Câmara de Brasília, Júlia Lopes.
18: Segurança Pública.
15: Aloysio Mendes, do Republicanos do Maranhão, afirmou que o Senado é omisso ao não votar a PEC da Segurança Pública, mesmo diante do avanço do crime organizado no país.
14: Segundo Aloysio Mendes, a imprensa cobrou a aprovação das mudanças. A Câmara fez sua parte ao aprovar a matéria, mas os senadores não avançaram na votação da proposta, a exemplo do que ocorreu com a matéria para diminuir a idade penal.
15: Coronel Ulisses, do União, presta homenagem aos 110 anos da Polícia Militar do Acre. O parlamentar exalta o trabalho dos policiais na proteção da população, especialmente em comunidades isoladas e regiões de fronteira.
14: Ex-comandante-geral da PM acreana, Coronel Ulisses defende a valorização dos profissionais da segurança pública. Ele também sugere melhorias na estrutura, mais treinamento e a aquisição de equipamentos mais modernos.
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18: Comissões.
15: Comissão aprova projeto que cria novo modelo para a incorporação de tecnologias no Sistema Único de Saúde. A repórter Daniela Lessa nos conta como funciona a proposta.
22: A Comissão de Saúde da Câmara dos Deputados aprovou o projeto que cria um novo modelo para a incorporação de tecnologias no Sistema Único de Saúde, o SUS. A proposta institui os chamados acordos de compartilhamento de risco, mecanismo que permite ao poder público adquirir medicamentos, equipamentos e outros tratamentos novos, condicionando o pagamento aos resultados que eles apresentarem na prática. O projeto que altera a Lei Orgânica da Saúde é de autoria do deputado Eduardo da Fonte, do PP de Pernambuco. O relator na Comissão de Saúde, deputado Rafael Simões, do União de Minas Gerais, apresentou um texto alternativo que ampliou o alcance dos acordos. Segundo ele, o modelo permite acelerar o acesso da população a tratamentos inovadores, ao mesmo tempo em que protege o orçamento público.
23: Para que as pessoas hoje possam acessar uma nova tecnologia,
0: a necessidade que isso passe pela aprovação do Ministério da Saúde. E esse é um processo longo. Então, no compartilhamento de risco, nós vamos ter condições de adquirir esses materiais, principalmente os remédios, e avaliar se de fato esse remédio fez o efeito que era prometido. Se ele não fez o efeito, não tem o pagamento. Então, isso possibilita que o Ministério tenha aí uma capacidade, inclusive financeira, maior do que acontece hoje, onde nós temos a judicialização muito grande na saúde.
22: O acordo de compartilhamento de risco funciona assim: o governo passa a ter a possibilidade de comprar medicamentos ou equipamentos inovadores e acompanhar ao longo do tempo se eles realmente entregam os resultados prometidos. Se o tratamento não funcionar como esperado, o pagamento pode ser reduzido ou até não acontecer. Segundo o relator Rafael Simões, o modelo ajuda a enfrentar um problema recorrente na saúde pública, que é o alto custo de tecnologias novas, muitas vezes incorporadas por meio de decisões judiciais, sem comprovação suficiente de eficácia. O projeto, que cria um novo modelo para incorporação de tecnologias no SUS, agora será analisado pela Comissão de Constituição e Justiça e de Cidadania. Da Rádio Câmara de Brasília, Daniele Lessa.
3: Saúde.
14: Soraya Santos, do PL do Rio de Janeiro, critica uma cartilha do SUS voltada para gestantes, questionando a substituição da palavra mãe pela expressão pessoas que gestam. Ela diz que o material desconsidera a experiência da maternidade e o papel das mulheres durante a gestação.
15: Soraya Santos também condena outros conteúdos da cartilha relacionados à interrupção da gravidez. A parlamentar acredita que o foco do material deveria estar na orientação sobre pré-natal, parto, puerpério e cuidados com a saúde materna e do bebê.
14: Lucas Redecker, do PSD, comemora o convênio do governo do Rio Grande do Sul com instituições de saúde para realizar mais testes do pezinho no estado. Ele afirma que a medida amplia o diagnóstico de atrofia muscular espinhal e de imunodeficiências primárias em recém-nascidos.
15: Lucas Redecker ressalta que a detecção precoce dessas doenças permite iniciar o tratamento dentro do prazo previsto pelo SUS. Ele pede que o governo federal estabeleça prazos para que todos os estados implementem 5 fases do teste. Do pezinho.
14: Rodrigo Hollenberg, do PSB do Distrito Federal, comemora a inclusão na pauta de votações de projeto que prevê direitos para pessoas com diabetes mellitus tipo 1. O parlamentar assinala que a proposta garante acesso a medicamentos e demais insumos necessários ao tratamento.
15: Rodrigo Hollenberg explica que a proposta também prevê pausas na escola, no trabalho e em provas de concurso para que a pessoa possa monitorar a glicemia. Ele acrescenta que o acesso a apoios financeiros dependerá de avaliação biopsicossocial, conforme regras da legislação.
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18: Meio ambiente.
14: A prevenção a enchentes pode ganhar mais recursos a partir de proposta que está sendo examinada na Câmara. Acompanhe a reportagem de Maria Neves.
23: A Comissão de Meio Ambiente e Desenvolvimento Sustentável da Câmara dos Deputados aprovou o projeto que destina recursos do Fundo Nacional sobre Mudanças do Clima a ações para conter alagamentos e inundações nas cidades brasileiras. O texto original da deputada Dandara, do PT de Minas Gerais, determinava que o poder público deveria financiar a criação das chamadas cidades esponjas, que adotam medidas como pavimentação permeável e reflorestamento para absorver a água das chuvas. A deputada Leda Borges, do PSDB de Goiás, no entanto, modificou a redação para prever apenas a destinação de verbas para o enfrentamento a inundações e alagamentos em ambientes urbanos. De acordo com a parlamentar, a lei que criou o Fundo sobre Mudança do Clima atribui apenas ao Poder Executivo Federal a competência para decidir sobre a utilização dos recursos. Leda Borges argumenta que a proposta é importante devido aos desastres provocados pelas mudanças climáticas.
3: Nos últimos anos, inundações e alagamentos passaram a ocorrer de forma recorrente em diversos municípios brasileiros. Tais eventos resultam não apenas em expressivos prejuízos econômicos, como também comprometem a infraestrutura urbana, a mobilidade, a saúde pública e, lamentavelmente, provocam perdas humanas, sobretudo em regiões mais vulneráveis.
23: Ao apresentar o projeto, a deputada Dandara explicou que o conceito de cidade esponja foi criado pelo arquiteto e urbanista chinês Kongjian Yu. Segundo relatou, o chinês se inspirou nas práticas tradicionais de populações asiáticas para conviver com as chuvas torrenciais do período das monções. A ideia é criar condições para que parte da água das chuvas seja reabsorvida o mais rapidamente possível pelo solo, de modo a evitar alagamentos e enchentes. O projeto, que destina recursos do Fundo Nacional sobre Mudança do Clima para combater enchentes e alagamentos em ambientes urbanos, ainda será analisado pelas comissões de Finanças e Tributação e de Constituição e Justiça. Da Rádio Câmara de Brasília, Maria Neves.
5: Homenagem. Gilson Daniel do Podemos registra a realização da Festa do Divino Espírito Santo em Viana, no Espírito Santo. O deputado destaca a celebração de missa na matriz da cidade e convida a população para participar da programação elaborada pela Prefeitura.
6: Termina agora o Jornal Câmara dos Deputados com trabalhos técnicos de Everson Urani e apresentação de José Carlos Andrade e Márcio Aquilissardi. Uma boa noite para você.
5: Ótima noite. A Voz do Brasil volta amanhã. Você ouviu a Voz do Brasil. 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
26: De volta com o som do Momentos, pra gente curtir agora 2 horas só de músicas. E como eu te prometi, eu já vou te dar um presente. Hoje eu tenho 2 pares de ingressos para você curtir aí um espetáculo, para você curtir aí o Circo Celestia, que estreia agora dia 5. No estacionamento da Faculdade Universo, na Imberibeira. Muito bom, hein? Muito legal. Eu, particularmente, sou apaixonado por circo. Eu me divirto mais do que meus filhos. Eu acho muito bacana. Enfim. E quem tá levando o primeiro par da noite é Tainara Vasconcelos da Silva. E Tainara! Ela é de 2 Unidos, tem o final do telefone 457 e ganhou um par de ingressos para curtir aí o Circo Celeste, que estreia agora, dia 5, no estacionamento da Faculdade Universo, na Imbiribeira. Muito bom. Ainda hoje eu tenho um gelágua de presente e também tenho outro par de ingressos para o Circo Celeste, tá bom? Então, como faz para participar? Coloca nome completo e bairro no nosso WhatsApp, 973414765, e boa sorte. Vamos começar? Bonita, Helena.

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2: Eu vou falar pra você agora de uma das músicas mais marcantes do grupo E-Supply. Lançada em 1980 no álbum Lost in Love, a música Out of Love virou um sucesso mundial justamente por falar daquela sensação que muita gente já teve, perceber tarde demais o valor de alguém. E aqui no Brasil, a força dessa música sempre esteve muito mais na emoção do que numa tradução literal. Por isso, em vez de Estou Completamente Sem Amor, que seria Out of Love, a ideia é de Estou Sem o Seu Amor. Isso soa mais humana, mais nossa, mais natural e muito mais próxima do sentimento real da canção. Só um trechinho para você de Out of Love, que seria Estou Sem Seu Amor, na tradução de Logo Mais às 11. 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Não, fala sério, essa é para aumentar o volume quando estiver ouvindo, porque é daquelas músicas que atravessam o tempo sem perder a intensidade. Por volta aí das 11 da noite, um sucesso de 1980, E-Supply, Out of Love.
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0: não teria esse fôlego da Paula Tolerma. Ela segura lá no finalzinho, foi por mim. Eita! Paula Toller, aos vocais do Kid Abelha, nada por mim. Muito bom.
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0: Aquela paradinha para mandar mais abraços aqui, o pessoal que tá desde a primeira parte esperando. Olha, quero abraçar aqui o Danilo Duarte. Oi, Danilo, forte abraço para você. Minha querida Julie, também sobre a reflexão, né? Tem até quem tem doutorado nessa história. Conheci algumas pessoas assim. Cássia Lima tá curtindo a gente, meu querido, na escuta, no bairro da Macaxeira. Ainda Rose Ferreira e Xodó, curtindo na Vase, o melhor programa, que bom. Quem mais aqui? Sheila Rose, meu anjo da noite, verdade. Boa noite pra tu, Sheilinha. Tudo de bom pra ti. Manda um abração aqui pra Jaciara Maria. Jace, cheiro carinhoso pra tu. Obrigado pelo carinho da audiência lá em Candeias, curtindo a gente. Olha, saindo aí mais um par de ingressos para essa festa, esse espetáculo que é o Circo Celestia, que vai estrear agora, dia 6. Sabe aonde? No estacionamento da Faculdade Universo, na Imbiribeira. Um ponto maravilhoso para você ir curtir com toda a sua família. E quem tá levando esse par de ingressos é o Gilberto Manuel Soares, de Brasília Teimosa. Aí, Gilberto! De Brasília Teimosa, ele que tem o final do telefone 592 e tem 2 dias úteis para passar aqui nos estúdios da Recife e pegar aí o teu par de ingressos, tá bom, Gilberto? Gilberto Manuel Soares, de Brasília Teimosa. Vem aqui no horário das 10 da manhã às 4 da tarde e seja feliz, tá? Vamos de música? Vamos lá. Vamos matar a saudade do Zezé de Camargo e Luciano, com 2 corações e uma história linda essa música, é muito legal. Agora são 10h29, daqui a pouquinho tem gelago ainda hoje, viu? É só mandar nome completo e bairro no nosso WhatsApp 973414765 e boa sorte.

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0: É o som de momentos de amor aqui pela Recife FM, a minha paixão. Eu coloquei hoje pra gente pensar, olha só. Intensidade nem sempre é sinal de um sentimento verdadeiro. Pessoas sabem mentir, porque existe um tipo de amor que não precisa chamar a atenção de ninguém. Ele não vive de grandes gestos, ele aparece no cuidado simples, na forma tranquila de estar presente, no jeito de tornar os dias mais leves, só por estar ali junto. É quando você percebe que a vida, ela não fica mais com... Ele vive de grandes gestos, ele aparece no cuidado simples, na forma tranquila de estar presente, no jeito de tornar os dias mais leves, só por estar ali junto. É quando você percebe que a vida, ela fica mais complicada a pessoa, muito pelo contrário, ela fica muito mais fácil. E quando isso acontece, a relação é naturalidade. Não existe aquela pressão instante de agradar ou provar algo mais quando não existe essa leveza. Tudo pesa mais do que deveria. Até os outros bons parecem cansativos. Pessoas que são muito intensas nas atitudes querem saber demonstrar de todas as formas o que estão sentindo entre aspas. Mas, às vezes, não é verdade. Pessoas sabem mentir. A ideia é não confundir essa idade com amor verdadeiro. O amor que diz bem, ele não te acelera por dentro. E calma, você vem, você sente a ter certeza do que está vendo. Se você não tem, tem que você não pensa. Preste atenção nos sinais.
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saudade de Conde. Nossa, como eu via com esse som. Isso me lembrou. Me levou, né, uma época minha vida. Eu era um DJ. Faltava pra isso. Mas, discordo, posso dizer. E tocando tanto isso na hora da música, não tinha isso. É, não sei, hoje ainda tem. Mas naquela. Do meu pai, né? Minha, ele me contava que as discotecas começavam com embalo. Depois tinha a hora do forrozinho. Depois lá no finalzinho. A famosa hora do beijo na boca, do cheirinho no gote, que era a hora da música. É verdade. Ó, sendo aí agora. Lago, tá? Inclusive pra todo mundo que participou, muito obrigado. Fico muito feliz com o carinho da participação, tá bom? E quem tá levando esse jogo é a Glitia Xavier de Souza, esse é de Afogados, no final do telefone 96, é isso, né? É, né? Então, 952 é que é de Afogados e Glitia. É o seguinte, você é pra vir agora, sua mensagem pra gente, dizendo que ganha água comigo aqui hoje, e as meninas vão responder a tua mensagem pra marcar uma data, porque você tem que ligar sua nota fiscal, tudo bonitinho, reforço, por nas redes sociais, tudo lindo pra você ainda feliz, presente da Rissi, tá bom? Muito legal. Então vamos mostrar pra você duas horas só de música assim, ó. Gosta dessa? Bom, né? José Augusto, discussões. Daqui a pouco tem a nossa edição, sou eu, sou o Plano. Ainda vai ter gola, hein? Tem muita coisa pra gente ir nessa noite.

0: Lucena. Chegou o momento aí pra gente fazer uma tradução mais pra você. Eu recebi uma música do Enzo Plata, Out of Love. Out of Love seria o pé da letra. Algo muito próximo de porcim. Sem amor. Estou fora do amor. Então, tá bem esquisito. Na tradução real do curso da música, ele está dizendo perdido sem o seu amor. Estou sem seu amor. Então vamos lá para a tradução da noite de hoje. Esse é de 1980. Out of Love. Estou sem o seu amor.
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0: de Or. E a tradução da noite, um Alelo Sena. Comeiros de Or.
1: E fui play off na tradução da noite, música linda. Eu, claro, vou tocar inteirinha. Não só pra eu curtir, mas pra eu também. Vamos lá, e play off.

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0: Daqui a pouquinho a gente está começando um novo dia. E nesse momento, pessoas com a cabeça travesseira. Uma fase difícil, aquele de fase que parece que tudo desandou e sabe o dia de amanhã que vai ser. Pronto pra tudo, pressão, te vindo. Eu sei que tipo de coisa, a sensação que não tem mais saída, mas ó, entendeu? Tem sim, amor. É a gente desistir por dentro antes da hora. Para de acreditar, perde a paciência, acha que acaba. E é aí que se funda ainda mais. Nem tudo depende só de você, mas a postura faz a diferença. Então segura firme, fia e não se entregue. Isso muda muita coisa. Deus não perdeu o controle em sua vida, não. Mesmo quando tudo parece bagunça, o tempo pode não ser seu, mas ele sabe o que fez. Não abaixa a cabeça, tá? Não abaixa a cabeça agora. Aguenta mais um pouco, porque quando a vida vem, ninguém segura. É Deus, Leandro. Bom, que você tenha isso. O dia amanhã é amanhã.
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0: Por aqui pelo som da Recife, em 97,5, com momentos de amor. Vamos aí para a nossa reflexão? Vamos lá? O título de hoje é A Última Espera. A ambulância já tinha ido embora quando o Renato chegou na frente daquela casa. A rua estava cheia de gente olhando em silêncio, mas ninguém teve coragem de dizer nada. Ele desceu do carro apressado, tentando entender as ligações perdidas, as mensagens desesperadas, até ver, encostada no portão, a bicicleta pequena do filho. Foi ali que o chão começou a desaparecer debaixo dos pés dele. Durante anos, Renato escolheu trabalho, escolheu dinheiro, escolheu a própria vaidade. Dizia que estava construindo um futuro melhor, mas na verdade é que usava o trabalho para fugir da família que estava destruindo aos poucos. O filho pedia atenção, a esposa pedia presença, e ele sempre respondia da mesma forma: "Ah, depois eu vejo isso." Só que o depois chegou, e chegou tarde demais. Naquela manhã, o menino tinha ido para a escola segurando um desenho amassado dentro da mochila. Era um desenho simples, os três de mãos dadas. Em cima estava escrito com letras tortas: "Meu maior sonho é jantar com meu pai sem ele mexer no celular." Renato nunca viu aquele desenho enquanto o filho estava vivo. O acidente aconteceu na volta para casa. Um motorista distraído acabou com tudo em segundos. E agora, parado na frente daquela casa, Renato segurava nas mãos o último pedaço do coração do filho. Um papel dobrado, manchado de sangue e chuva. Naquela noite, ele entrou no quarto vazio pela primeira vez. Videogame ainda ligado, o tênis jogado no canto, o cheiro da criança ainda vivo no travesseiro. E foi naquele silêncio que ele entendeu uma coisa brutal. O filho nunca quis brinquedos caros, nunca quis presentes, só queria o pai, a presença do pai. Mas tem gente que descobre o valor de um abraço quando já não existe mais ninguém para abraçar. Renato caiu de joelhos no chão e chorou como um homem quebrado, porque dinheiro compra conforto, mas não compra o tempo perdido. Não compra uma última conversa, não compra mais 5 minutos ao lado de quem partiu esperando o amor. E talvez a vida seja cruel exatamente por isso, porque ela dá sinais todos os dias. Mas a maioria das pessoas só acorda quando encontra o vazio sentado dentro da própria casa. Tem gente perdendo família agora, sem perceber, perdendo filhos enquanto olha para uma tela, perdendo amores por orgulho, perdendo momentos que nunca mais vão voltar. Porque depois de uma cadeira vazia na mesa, acredite, nenhum sucesso do mundo consegue fazer o barulho daquela ausência parar.

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2: Começando aí um novo dia, hein? Que coisa boa. Aí tem gente que olha pro rádio e diz, como assim? Que coisa boa, não queria nem que esse dia terminasse, porque amanhã tem um monte de coisas me esperando para resolver, tem um monte de contas, boletos para pagar, tem... ainda bem que você entende isso, porque isso faz parte da vida, e a gente não pode fugir dos problemas, dos boletos, da situação no relacionamento, não, a gente tem que ter coragem para arriscar e descobrir o seu potencial, de ajustar o caminho, de ajustar a situação. Porque ficar só na segurança parece confortável, mas também limita tudo o que você poderia viver. Muita gente passa a vida inteira imaginando e se, justamente porque nunca teve a coragem de tentar. O risco faz parte de qualquer crescimento. Você não descobre do que você é capaz parado no mesmo lugar. Então enfrente os problemas, se mantenha em movimento, se mantenha na tentativa, porque o erro você já tem, você vai em busca do acerto, é ou não é? Não deixe o medo decidir por você, tá bom? Bom dia, te amo de verdade, até às 8.

siga tranquilamente entre a inquietude e a pressa, lembrando-se de que há sempre paz no silêncio. Tanto quanto possível, sem humilhar-se, viva em harmonia com todos os que o cercam. Fale a sua verdade mansa e claramente e ouça dos outros, mesmo a dos insensatos e ignorantes. Eles também têm sua própria história. Evite as pessoas agressivas e transtornadas. Elas afligem o nosso espírito. Se você se comparar com os outros, você se tornará presunçoso e magoado, pois haverá sempre alguém inferior e alguém superior a você.

Viva intensamente o que já pôde realizar. Mantenha-se interessado em seu trabalho, ainda que humilde. Ele é o que de real existe ao longo de todo o tempo. Seja cauteloso nos negócios, porque o mundo está cheio de astúcias. Mas não caia na descrença. A virtude existirá sempre. Muita gente luta por altos ideais, e em toda parte a vida está cheia de heroísmo. Seja você mesmo. Principalmente, não simule afeição, nem seja descrente do amor. Porque mesmo diante de tanta aridez e desencanto, ele é tão perene quanto a relva. Aceite com carinho o conselho dos mais velhos, mas também seja compreensivo aos impulsos inovadores da juventude. Alimente a força do espírito, que o protegerá no infortúnio inesperado. Mas não se desespere com perigos imaginários. Muitos temores nascem do cansaço e da solidão. E a despeito de uma disciplina rigorosa, seja gentil para consigo mesmo. Você é filho do universo, irmão das estrelas e árvores. Você merece estar aqui. E mesmo se você não pode perceber,

Portanto, esteja em paz com Deus, como quer que você o conceba. E quaisquer que sejam seus trabalhos e aspirações na fatigante jornada pela vida, mantenha-se em paz com sua própria alma. Acima da falsidade, dos desencantos e agruras, o mundo ainda é bonito. Seja prudente. Faça tudo para ser feliz.

0: As matrículas da educação especial no ensino regular cresceram no Brasil e cresceram muito. Segundo o censo escolar de 2026, já são 2,5 milhões de estudantes, um aumento de 82% em apenas 5 anos. Hoje, a grande maioria desses alunos, cerca de 96%, está em salas de aula comuns, mas um desafio importante ainda permanece. Estar na sala de aula não significa necessariamente estar incluído. No mês da conscientização sobre o autismo, especialistas chamam a atenção para a necessidade de transformar o ambiente escolar para que alunos neurodivergentes não só frequentem, mas aprendam e participem de verdade. Como destaca o mestre em educação brasileira e diretor de produto e marketing da Aprende Brasil Educação, Juliano Costa.
1: Transformar a sala de aula comum em um ambiente neurocompatível basicamente significa entender que inclusão não é só, obviamente, colocar o aluno autista dentro da turma. A gente precisa organizar a sala para que ele consiga, de fato, participar daquele momento de aprendizagem e aprender junto com os colegas.
0: Na prática, isso envolve mudanças simples, mas fundamentais. Organizar rotinas, usar recursos visuais, reduzir estímulos como barulho excessivo e adaptar as formas de participação dos alunos. Segundo o especialista, muitas vezes o problema não está na capacidade do estudante, mas no ambiente escolar, que pode ser confuso ou até sensorialmente agressivo.
1: Muitas vezes, a barreira não está na capacidade do estudante, mas sim no ambiente, no seu entorno, porque esse ambiente pode ser confuso, pode ser imprevisível e sensorialmente agressivo para ele, enquanto que para as outras crianças neurotípicas nada disso é incomum. Então, uma sala neurocompatível é aquela que diminui essas barreiras de comunicação, informação e de processamento sensorial.
0: Apesar dos avanços no acesso à escola, ainda há um caminho importante pela frente. Hoje, menos da metade dos alunos conta com apoio especializado dentro das instituições. Para os especialistas, a inclusão de verdade depende de uma rede de apoio com escola, família e profissionais e de garantir condições reais para que esses estudantes aprendam com autonomia. Agência Rádio Web, produção e reportagem, Janaína Oliveira.
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0: uso terapêutico do canabidiol tem avançado no Brasil, mas ainda enfrenta desafios, principalmente quando o assunto é acesso pelo Sistema Único de Saúde, o SUS. Cada vez mais pacientes recorrem à justiça para conseguir o tratamento, em um processo conhecido como judicialização da saúde, como explica a promotora de justiça Giovanna Caroni, coordenadora do Centro de Apoio às Promotorias de Justiça de Defesa da Saúde.
1: Às vezes a gente demoniza muito a judicialização, mas às vezes ela é muito necessária, né? Até para os avanços, para garantir acesso à população. É questões de criança com paralisia cerebral, tem muita, muita demanda mesmo. É o Mevatil, é o medicamento? Teria que ver o valor do custo anual do tratamento, porque antigamente era assim, era solidariedade. Tinha um relatório ali e você entrava. Muito simples. Hoje, essa judicialização, ela precisa ser qualificada. E no âmbito do Ministério Público, a gente, né, tem que visar a saúde do coletivo. A gente tem que também qualificar ainda mais a nossa judicialização.
0: Hoje, a Agência Nacional de Vigilância Sanitária, a Anvisa, é responsável por regulamentar a importação e a comercialização desses produtos no país. Segundo especialistas, esse movimento judicial tem pressionado o sistema a evoluir e, ao mesmo tempo, expõe lacunas na política pública. Atualmente, o Brasil tem dezenas de produtos à base de canabidiol autorizados pela Anvisa, mas a maioria ainda não é considerada medicamento. Segundo o advogado especialista em direito sanitário e gestão de políticas de saúde baseadas em evidências, Tiago Lopes Campos, isso acontece devido à falta de estudos conclusivos sobre eficácia e segurança.
2: O papel da Anvisa é central ao estabelecer as diretrizes, as balizas, as regras pelo qual se fará acesso a qualquer que seja o produto sujeito à vigilância, desde que ele assegure três elementos que são imprescindíveis: segurança, qualidade e eficácia. O estigma sobre o uso da planta para essa finalidade, ele vem reduzindo. É claro que tem um cenário aí que a gente tem um desafio grande do ponto de vista regulatório, e hoje a gente tem uma categoria que a gente considera a qualidade, a gente considera a segurança a partir dos dados de uso real, e a eficácia ainda não tem nesse produto de cannabis. 49 produtos que nós temos regularizados dentro da Anvisa, eles não são medicamentos. Eles não passaram pela fase de testes clínicos para verificar, em grande medida, a segurança, a qualidade, mas efetivamente a eficácia para um determinado tratamento.
0: Na prática, isso dificulta a incorporação desses tratamentos no SUS e amplia a busca por decisões judiciais. Outro ponto recente que reforça esse debate foi uma decisão do Supremo Tribunal Federal, que reacendeu a discussão sobre o acesso a tratamentos à base de cannabis no país. Apesar dos desafios, a percepção da sociedade tem mudado. O estigma em torno do uso medicinal da cannabis vem diminuindo, abrindo espaço para um debate mais técnico e menos preconceituoso. O principal desafio agora é equilibrar a regulamentação e o acesso da população, garantindo segurança jurídica e, principalmente, o direito à saúde. Do Ministério Público de Minas Gerais, para a agência Rádio Web, Vinícius Araújo.
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0: debate internos e uma conversa com representantes de movimentos sociais e culturais que atuam para redução de vulnerabilidade, marcaram a primeira reunião anual ordinária dos promotores de justiça em estágio probatório. A iniciativa tem como objetivo propiciar a aproximação dos novos promotores de justiça do Ministério Público de Pernambuco da realidade social que os moradores enfrentam na comunidade. É o que explica a curadora de justiça e corredora-geral do Ministério Público, Marivana Botelho.
1: Resolve o Pacífico, escuta a comunidade de Peixinhos, a rica cultural que ela tem e também o alto índice de violência que a comunidade vivia desde a década de 80 a 90. No momento de tirar dúvidas, os assuntos para dia a dia, de ter aplicado que eles têm teoria que a gente trata em prática, portanto, a ação do Ministério Público.
0: Apesar dos índices de violência na região, a Biblioteca Multicultural Nascedouro tem se consolidado como um espaço de resistência e acolhimento, oferecendo atividades artísticas e literárias. Para o coordenador Rogério Bezerra, a presença do Ministério Público no local reforça que os moradores da comunidade também são sujeitos de direito.
2: Em sua arquitetura, Peixinho não tem um equipamento como esse, né? Equipamento que possa ter música, teatro, dança. E a gente vem lutando para manter esse espaço. Então, essa é a importância, sabe, de entender a realidade das comunidades com equipamento desse salva-vidas, né? E aí, os promotores, né, que têm esse papel de defender justamente os direitos, né? Aqui são vários direitos violados, você vê aqui, né? O direito à cultura, o direito ao lazer, o direito à educação. Estamos sendo aqui violados.
0: Ao fim da conversa com os movimentos sociais, os promotores de justiça percorreram o espaço do Nascedouro de Peixinhos e consolidaram o compromisso do Ministério Público com a defesa dos direitos humanos. Agência Rádio Web, roteiro de Karina Barros, locução Joyce Santos.
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0: programa de incentivo para a permanência dos jovens no estudo diminui a evasão em 43%. A taxa foi obtida em 2 anos do Pé de Meia, de acordo com o Ministério da Educação. O programa é como uma poupança, que tem como objetivo incentivar a permanência dos jovens até a conclusão do ensino médio. Segundo os dados do governo, o abandono escolar nessa faixa de ensino era de 6,4% e caiu para 3,6% em 2025. Desde que foi criado, o Pé de Meia atendeu 5 milhões e 600 mil alunos. O número equivale a mais da metade do total de estudantes do ensino médio público no Brasil. O MEC também divulgou que o programa foi responsável pela diminuição da taxa de reprovação escolar em 33% entre 2024 e 2025. Para receber o benefício de R$ 200, é preciso estar matriculado no ensino médio público. O valor é depositado uma vez ao ano. A participação no Pé de Meia é feita de forma automática para os estudantes matriculados na rede pública e com inscrições no Cadastro Único. Da Rádio 2, Fabíola Altran. 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

0: Começam em maio as inscrições para o Enseja 2026, exame nacional para certificação de competências de jovens e adultos. A prova, prevista para o dia 23 de agosto, é gratuita e destinada a jovens e adultos que não concluíram o ensino fundamental ou médio em idade escolar. Com inscrições até o dia 15 de maio, o iFood prepara gratuitamente entregadores, donos e parceiros da plataforma com bolsas de estudo, simulados e suporte educacional por meio do programa Meu Diploma do Ensino Médio. Desde 2022, 15 mil pessoas se formaram pelo projeto pedagógico. Renata Rotenberg, gerente de impacto social no iFood, afirma que a iniciativa abre portas para novas oportunidades profissionais.
1: O programa tem muito potencial desse desenvolvimento, desde resgatar uma confiança que muitas vezes foi perdida ao longo do tempo, né? Então, a gente sabe que tem o que a gente chama de idade escolar. Quando a gente passa dessa idade escolar sem finalizar os estudos, muitas das vezes as pessoas perdem a confiança. Ah, acho que não é para mim, não vou conseguir, não vai dar certo. E acho que um ponto importante aqui, né? O diploma abre portas. É super importante para novas oportunidades, para geração de renda, possibilita também acesso a curso de ensino superior e curso técnico. Então, acho que aqui é muito sobre viabilizar caminhos.
0: Segundo pesquisa interna da plataforma, 29% dos entregadores ainda não concluíram o ensino médio. Entre os participantes do programa, 45% relataram aumento na renda após a conclusão dos estudos, destaca Renata.
1: Ao investir em educação, amplia também o acesso a oportunidades de formação, de renda, e traz efeitos diretos na trajetória desses profissionais que estão dentro do ecossistema, seja entregadores, restaurantes ou familiares. E é por isso que a gente aposta muito na educação como um vetor desse desenvolvimento pessoal e profissional e de transformação social em todo o ecossistema.
0: As aulas são 100% online, gravadas e ao vivo com professores especializados. Mas o aluno pode acessar o conteúdo de acordo com a própria disponibilidade. As inscrições podem ser feitas pelo aplicativo do entregador ou no site oficial do programa, institucional.ifood.com.br/meu-diploma-do-ensino-médio. Agência Rádio Web, produção e reportagem, Karina Chagas.
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0: hospital nunca para. Portas abertas, corredores cheios e decisões tomadas em minutos. No Hospital do Trabalhador, em Curitiba, o fluxo é intenso. Em média, 55 ambulâncias chegam por dia. E nos casos mais graves, há apoio aéreo. Pela porta aberta, entram ainda mais de 70 pacientes clínicos diariamente. Recentemente, 55 milhões de reais foram investidos na ampliação do pronto-socorro, equipamentos e heliponto. Um reforço que impacta diretamente o atendimento à população, como pontua o diretor do Complexo Hospitalar do Trabalhador, Guilherme Graziani.
1: Com uma estrutura melhor para os nossos profissionais e para as pessoas que vão vir aqui trabalhar, é muito mais confortável. Então, são consultórios individuais, são consultórios com ar-condicionado, recepções individuais para ortopedia, para clínica geral, para plástica.
0: Com atendimento 100% pelo Sistema Único de Saúde, SUS, a unidade da Secretaria de Estado da Saúde é a maior referência do Paraná em trauma, urgência e emergência. Somando quase 1.000 atendimentos por dia. Por trás desse número há uma engrenagem feita de gente. São aproximadamente 5 mil trabalhadores. Só na enfermagem são 819 profissionais. Outros 482 médicos, além de fisioterapeutas, psicólogos, assistentes sociais, nutricionistas e dentistas. Juntos, eles sustentam uma estrutura de 260 leitos, 40 deles de UTI, 3 centros cirúrgicos e 14 salas de operação. Em 2025, foram 9,5 mil cirurgias, a maioria de emergência. O hospital também é escola para novos médicos, tem maternidade. Foram mais de 3 mil partos em 2025 e não fecha as portas para ninguém. Agência Rádio Web de Curitiba, Fernanda Nardo.
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3: 3:57.

0: O Ministério da Saúde anunciou o repasse de 12 milhões de reais para intensificar o combate à doença de Chagas em 155 municípios de 17 estados brasileiros. Segundo a pasta federal, as cidades selecionadas foram escolhidas com base em critérios técnicos, priorizando localidades com registros recentes do vetor que transmite a doença e alto risco de transmissão nas regiões Nordeste, Sudeste e Norte. Além do reforço na fiscalização, o governo federal confirmou uma parceria com a Fundação Oswaldo Cruz para a segunda fase de uma pesquisa que utiliza o selênio no tratamento de pacientes com problemas cardíacos causados pela doença. O projeto recebe um aporte de mais de 8 milhões de reais para avaliar se o mineral pode ser incorporado ao SUS como uma terapia complementar. Transmitida pelas fezes do barbeiro, a doença de Chagas afeta entre 6 e 7 milhões de pessoas no mundo, a maioria na América Latina. Só no Brasil, de acordo com os dados mais recentes, foram quase 4 mil mortes em decorrência da doença em 2024. Os principais sintomas são febre, mal-estar, falta de apetite, dor nos gânglios, inchaço nos olhos e aumento do fígado e do baço. Entre 5 e 10 anos depois da contaminação, no entanto, o paciente enfrenta a fase crônica da doença, que provoca o inchaço de órgãos como o coração e esôfago, o que pode causar sérias complicações. De acordo com médicos, no entanto, assim como acontece com muitas doenças, o diagnóstico precoce é fundamental também no caso da doença de Chagas. Quando diagnosticada nos primeiros dias da transmissão, a chance de cura é de até 100%, mas diminui progressivamente com o passar dos anos. Da Rádio 2, Milena Abreu. 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
1: 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Após identificar irregularidades estruturais na condução de licitações e contratos públicos no município da Ilha de Itamaracá, localizada no litoral norte do estado, o Ministério Público de Pernambuco recomendou uma série de medidas para a gestão municipal. Entre os pontos críticos, foram identificados a ausência da elaboração do plano de contratações anual e a publicação tardia de informações no Portal Nacional de Contratações Públicas. Além disso, existem inconsistências nos registros oficiais do município, além de haver procedimentos com valores errados ou incompletos, comprometendo o controle social e a fiscalização. Outro problema encontrado foi a designação tardia de agentes responsáveis pelas licitações e o acúmulo indevido de funções, o que aumenta o risco de fraudes, direcionamento de contratos e sobrepreço. Para reverter esse cenário, o Ministério Público recomendou a adoção de um planejamento prévio das contratações, incluindo a criação do plano anual, a regularização das informações no Portal Nacional de Contratações Públicas e o fortalecimento do controle interno. Também foi orientada a revisão de contratos recentes para verificar possíveis irregularidades. Com essa recomendação, o município tem um prazo de 60 dias para informar as medidas adotadas. Caso haja o descumprimento, poderá resultar em medidas judiciais. Agência Rádio Web, produção e reportagem, Karina Barros.
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0: A previsão da Confederação Nacional da Indústria, a CNI, para o crescimento da economia brasileira melhorou. A expectativa é que o Produto Interno Bruto, o chamado PIB, cresça 2% em 2026. Antes, a previsão era de 1,8%. A indústria também deve ter um desempenho melhor. A estimativa de crescimento subiu de 1,1% para 1,6%. Segundo o diretor de Economia da Confederação Nacional da Indústria, Mário Sérgio Teles, essa revisão está ligada a três fatores principais.
1: Primeiro, um desempenho mais positivo do que o esperado para a indústria extrativa. Tanto a produção de petróleo e de minério de ferro como o preço do petróleo estão subindo esse ano e isso vai ter repercussão sobre o PIB da indústria extrativa. Segundo fator que nos levou a aumentar a projeção de crescimento foi a sistemática elevação da previsão de safra agrícola. E o último fator é um desempenho melhor no chamado setor de serviços, que se deve muito à expansão fiscal.
0: O setor de serviços deve crescer 2,1%. Já a agropecuária, que antes não tinha previsão de crescimento, agora deve avançar 1,1%. O bom desempenho da economia nos primeiros meses de 2026 ajudou a melhorar as previsões para o ano. Mas a qualidade do crescimento econômico, marcado por um desequilíbrio entre consumo e investimento, persiste e preocupa.
1: O problema da qualidade está no baixo nível dos investimentos. Os investimentos devem crescer em 2026 apenas 0,6%. Então, o consumo cresce acima de 2%, mas os investimentos não crescem. Então, por isso é uma qualidade ruim, porque é um tipo de crescimento que não se sustenta. Se nós não tivermos aumento dos investimentos para gerar mais oferta no futuro e cobrir esse nível maior de consumo, nós vamos ter que travar ainda mais o ritmo de crescimento.
0: O crescimento do consumo das famílias deve acontecer por causa de medidas do governo, como a ampliação da faixa de isenção do imposto de renda, além do aumento dos salários. Já o crescimento menor dos investimentos se deve aos juros altos e ao endividamento das empresas. Os dados fazem parte do informe conjuntural do primeiro trimestre, divulgado pela Confederação Nacional da Indústria. Agência Rádio Web. Produção e reportagem, Valquíria Rios.
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2: E aí, bom dia. Vamos acordar o padre. Bom dia, padre.
3: Maria. Bom dia, meus irmãos e irmãs. Que bom que você está aí, começando esse dia, clamando o nome de Jesus. Que maravilha, né? Esse Jesus que quis e quer ser alimento em cada missa. É isso mesmo, quando você vai a uma missa e comunga, você recebe Jesus. Em nome do Pai, do Filho e do Espírito Santo, amém. Amado Jesus, o despertar de um dia, o nascer do sol, o canto dos pássaros, é um louvor da criação ao Criador. Senhor Jesus, o meu dia é feito de muitas horas, de muitos acontecimentos. Coisas boas e ruins poderão acontecer. Passarei por momentos difíceis. Mas, Senhor, eu creio que, como ressuscitado e vivo, me acompanharás em todos os momentos e em todas as situações. Por isso, eu desperto animado, alegre, feliz, porque eu tenho a certeza, amado Jesus, que se Deus é por nós, quem será contra nós? Pai nosso que estais no céu, santificado seja o vosso nome. Venha a nós o vosso reino. Seja feita a vossa vontade, assim na terra como no céu. O pão nosso de cada dia nos dai hoje. Perdoai-nos nas nossas ofensas, assim como nós perdoamos a quem nos tem ofendido. E não nos deixeis cair em tentação, mas livrai-nos do mal. Amém. Graças e louvores se deem a todo momento ao Santíssimo e Diviníssimo Sacramento. Um bom dia na presença de Jesus para todos.
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2: É só pra começar.

0: tô percebendo, hein? Você mal consegue abrir as pálpebras, né? Os olhos, não é? Você tá se sentindo pesado. Na realidade, você tem um peso, mas tá com uma tonelada a mais. Pelo menos é o pressentimento ou o sentimento que você tem nessa hora, né? Você mal consegue caminhar, pisar, levantar o pé, o negócio tá difícil. E a gente sabe disso, quando a gente acorda, não é fácil, né, a gente sair desse sono, né? Mas agora a gente vai exorcizar o sono. Bora lá, atenção, todo mundo na fila para exorcizar o sono. Olha lá, deixa eu ver aqui. Olha aí, nego do lanche lá no terminal do Totó no Planalto, né? Ele tá aí. Ele tá querendo sair desse sono que não é brincadeira não, hein? Bora lá. Quem mais? Ana Vicente mal consegue andar direito, ó. Se segurando pelas paredes. Quem mais? Simone Ribeiro de Brasília Teimosa. Olha só, Macaxeira, o padeiro do Totó. Macaxeira, tá difícil o negócio, hein? Não tá? Não tá fácil não, meu amigo. Vá, você consegue, Andy? Vá, vá. Dê um passo à frente. Vanessa Nunes de Pitibu na Paraíba também. Tá difícil, né, minha filha? Você caminhar por essa casa, as paredes, os corredores ficaram estreitos pra você. Paulo Vigilante, ó. Eita, dando cabeçadas também na parede. A Fafá de Boa Viagem, Terezinha de Jesus no Cabanga. João Fernandes de Glória do Goitá, nossa. Marcão, o Sargento Hermínio Erivaldo, é um se agarrando no outro. Epa, cuidado aí, viu? Se agarrem demais não, viu? Olha só, Dona Marinha também tá se agarrando, tá pelas tabelas. Edna Silva de Areias, Edilene de Apipucos, bora lá. Lucivaldo tá esperto demais. Anderson também. Esses dois não conseguem dormir. Eles não conseguem. São atentos a tudo. Olha lá, atenção. Vamos exorcizar esse sono. Bora lá. Sai! Sai! Sai que esse corpo não é seu. Sai, sono.
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0: Mas olha, agora é hora da gente horoscopar. E como sempre, a gente começa com Áries. Olha aí, Áries, o desejo de expandir planos ou assumir novos compromissos pode ser a de hoje, hein? Números de sorte: 38, 50 e 72. A cor é azul. Touro, a tendência a exagerar preocupações práticas ou financeiras, viu? Então, não exagere para não ficar faltando para depois. Números de sorte: 27, 35 e 50. A cor é amarelo. Gêmeos, algumas expectativas nas relações podem ficar infladas, né? E crescer muito e tal. Números de sorte: 52, 85 e 90. A cor é vermelho. Câncer, você pode sentir que está fazendo mais do que deveria. Números de sorte: 35, 17 e 99. A cor é amarelo. Leão, o entusiasmo pode levá-lo a prometer além do que pode cumprir. Números de sorte: vamos lá, 18, 45, 60. A cor é branco. Virgem, pode surgir uma tendência a ampliar certas questões. Números de sorte: 30, 14, 05. A cor é lilás. Libra, o desafio principal do dia pode ser não exagerar na autocrítica. Você criticando tudo que faz, tudo que é, criticando a si mesmo, né? Números de sorte: 28, 16, 70. A cor é roxo. Escorpião, expectativas ligadas a resultados ou reconhecimento podem ficar meio complicado, né? Porque você se empolga demais, abre muita expectativa para não tanto, né? Números de sorte: 25, 12, 03. A cor é cinza. Sagitário, a vontade de ampliar os seus horizontes pode vir acompanhada de uma dúvida. Números de sorte: vamos lá, 48, 56, 90. A cor é laranja. Deixa eu ver agora. Capricórnio, pode ser algumas questões profissionais a ganharem proporção bem maior, hein? Então, veja essas questões. Números de sorte: 01, 15, 78. A cor é marrom. Aquário, você pode sentir necessidade de defender seus pontos de vista. Números de sorte: 80, 56 e 18. A cor é verde. Peixes, o dia pode trazer reflexões amplificadas, grandiosas, né? Sobre compromissos. Números de sorte. Olha aí. 19, 07 e 35. A cor é prata. Amanhã tem mais, hein?
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2: Olha aí, tá com Alzheimer, abandonou a carreira porque já não dá mais, né? Esquecendo da letra, esquecendo de tudo.
3: Já passou.

0: Olha, grande abraço pra você do outro lado do rádio, hein? Abração pra Vera de Cavaleiro, tá? A Taciana Conceição de Rio Doce, segunda etapa. Flaviane de Caixa d'Água. Também Mônica e Queco em Fragoso. Josélia Celestino de Jardim São Paulo. A Gilvânia Oliveira de Putinga. Tânia da Ilume para o Moranguinho Sérgio.
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A Minha Paixão, olha, um clássico da música popular brasileira. Pingos de Amor, do pernambucano Paulo Diniz.

uma ambulância no meio da rua, ela tem que ter passagem liberada. Se você está dirigindo um carro e vem uma ambulância atrás, libere a passagem. Passar em frente ao hospital, não pode buzinar. Entendeu? Você pode levar multa. Não pode se buzinar em frente aos hospitais. Então, são regras que são passadas de geração a geração. Mas vão se esquecendo e neguinho aprende a dirigir, não sabe dessas e de outras regras que se esqueceram de repassar. Assim é a vida. As mães de hoje, muitas delas não sabem o que repassar para seus filhos, porque não aprenderam com suas mães fazendo ouvido de mercador. E aí, não sabe o que dizer às filhas. E as filhas agem de maneira errada, os filhos agem de maneira errada, respondendo à mãe, fazendo gestos, desobedecendo, e as mães não sabem como frear isso. Por quê? Porque não aprenderam com suas mães a dizerem: você me respeite, que eu sou sua mãe. Você não pode falar assim comigo. Eu não lhe dei esse direito. Pois por causa disso, agora você vai ficar sem celular. Venha, me dê. Não, mamãe, não, me dê. Me dê. Então, mãe, tem que ter autoridade. Agora, quando uma mãe não tem autoridade, é porque não aprendeu a frear o ímpeto de um filho ou de uma filha que toma liberdade com a mãe, que não deve ser feito isso nem aquilo. O repasse não está sendo correto. O que uma mãe deve dizer para a filha, para que essa filha diga também para os filhos dela. Preste atenção a isso, hein? É por causa da falta desse repasse que estamos vivendo esses dias, que a gente não acredita, de filho e filha falando de um jeito inadmissível com uma mãe. Não grita com a mamãe! Se for falar alto com ela, tem que ser assim para todo mundo ouvir. Mãinha! É...

0: Silvia Areias, olha que essa chuva tá prometida desde ontem, viu?
1: Faz tempo, hein?
0: É.
1: Faz tempo.
0: Sol, a gente vai demorar a ver um pouquinho, né?
1: Não. Vai ter sol, sim, vai ter sol. É? A previsão é que essa chuva, amanhã ela dê uma trégua, o sol volta a brilhar, fazer muito calor. Ah, tá. Como você tá acostumado, né?
0: Muito
1: tá sentindo
0: calor,
1: falta?
0: Não.
1: Você tá sentindo bom falta dia, do Estela. Sol? Bom dia, excelente quarta-feira pra gente. Dona Virgínia tá lá no bairro de Jardim Brasil, tá ligada o tempo todo na Recife FM e a gente manda aquele abraço pra ela, hein?
0: Sim, com certeza, né?
1: Vamos começar assim falando de previsão do tempo, já que você começou falando de chuva. Chove lá fora, é uma chuva fraca nesse momento. A APAC fez essa previsão ontem ainda e ela de fato se confirma, né? Ela tá chovendo, choveu durante a madrugada. O Recife foi a região onde mais, a capital foi a área onde mais teve chuva, né? Nessas últimas 24 horas, pouco mais de 52 milímetros, seguido aí por Olinda e uma área do litoral também, litoral sul, onde a gente também teve muita chuva. Ela deve continuar pelo menos até o meio-dia. A gente tem aqui o Climatempo dizendo que nessa pisadinha aí de chuva fraca, ela segue até as 8 da manhã. Às 9 horas, dá uma paradinha entre 9 horas e meio-dia e à tarde pode ter chuva de novo depois das 2 da tarde. Temperatura máxima prevista para hoje está na casa dos 29 graus, mínima em 22 e agora 24 graus na região da Boa Vista, com sensação térmica de 24. A qualidade do ar considerada boa em 26 pontos, ventos moderados soprando agora em direção ao norte em 13 km por hora e a umidade relativa do ar em 95%. Tem chuva, né?
0: É.
1: Uma quarta-feira chuvosa, sim. Agora a gente chega com informação, Jefferson. Informação séria, tá? Vamos falar de imposto de renda. Prazo está terminando, faltam só 3 dias, né, para quem tem esse compromisso com o Leão. São pouco mais de 22,1% dos contribuintes que ainda não entregaram essas declarações. 9,8 milhões de pessoas que ainda não acertaram as contas com o Leão. Até às 6 da noite de ontem, a Receita havia recebido 34.279.338 declarações no... Isso, declaração 2026, ano base 2025. E a gente tem um alerta aqui, tá? As pessoas que não enviam essa declaração no prazo pagam multa de R$165,74 ou 1% do imposto devido. Prevalece aí o que for o maior valor, né? Então, é uma péssima notícia essa. Tem gente falando que cancela CPF, não é por aí, tá? Não vai cancelar CPF. Atrapalha um pouquinho a sua vida até que você acerte as contas com o Leão, até que você quite aí essa dívida com a Receita Federal. Mas o seu CPF continua valendo. Algumas compras internacionais ficam meio prejudicadas, mas o seu CPF não vai ser cancelado, tá? Mas faz o seguinte, procura acertar as contas com o Leão, parcela, faz alguma coisa, porque... É terrível, né, essa dívida da gente com o governo. Você trabalha, acorda 4 horas da manhã, rala pra caramba, recebe seu salário e no final das contas você ainda deve pro fisco, né, pra Receita Federal, pro governo, esse valor que pesa muito mais pra classe média e pra quem tá na base da pirâmide. Infelizmente é assim, mas você precisa acertar essas contas com o Leão. Olha, deixei pro final uma notícia que chocou, acho que, o país ontem. Uma mulher, que ela foi resgatada com vida, graças a Deus, depois de ser jogada de um penhasco de 50 metros de altura lá no Parque Estadual Serra Rola Moça, em Belo Horizonte. A vítima foi Ana Cláudia Rodrigues da Silva, de apenas 41 anos. Ela ficou mais de 24 horas esperando por ajuda depois dessa queda. O acusado, quem fez isso com ela... O ex-marido, Silvanildo Amâncio de Araújo, um homem de 52 anos, que foi preso horas depois desse resgate, no momento em que já estava em fuga. Ele estava já a 300 quilômetros do local onde aconteceu esse crime, né? E por pouco ela não perdeu a vida. Ela havia desaparecido depois que levou a filha para a escola lá na região metropolitana de Belo Horizonte. Isso foi na manhã da última segunda-feira. E nesse momento ela ligou para a família e disse que no percurso encontrou com esse ex-companheiro no trajeto, né? E ficou aí essa dúvida para a família. Ela desapareceu e com essa informação a família procurou a polícia e colocou ele como principal suspeito. A polícia iniciou as buscas e não se sabe como, né? Se localizou aquela criatura no meio de um penhasco, tinha uma vegetação alta, e Deus levou essas equipes até essa mulher. Ela foi resgatada com vida, tinha algumas escoriações pelo corpo, uma fratura no nariz, né, um sangramento no nariz por conta da queda. E no carro do suspeito, desse homem, do agressor, a polícia encontrou um jogo de facas, né? Então, presume-se, a polícia acredita que ele ia tentar esfaqueá-la antes de arremessá-la naquele penhasco, mas ele achou que jogando ela já ia mesmo perder a vida naquela queda. E graças a Deus ele não golpeou essa mulher com aquelas facas e ela foi salva, né? Primeiro por Deus e pelo corpo de bombeiros. É com você, e a gente lamentando profundamente daqui, porque sangra o coração, né? Você ter que dar uma notícia desse porte. Até já.
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Olha, hoje tem Gelágua e tem dois pares de ingressos pro circo Celestinha, estreia na Avenida Recife, viu? Dia estreou, no caso, dia 5, é isso? Não, estreia próximo dia 5. É. E aí, tá afim? Daqui a pouco, tá?

0: do Alto do Cristo, lá em Cavaleiro, né? A Cláudia de Itapsuma, Fafá na Boa Viagem, Tito do Uber, um abraço pro Paulo Cunha também do Uber. Olha, um abraço pra Dona Marinha, Rivaldo, né? Aqui na Henrique Dias. Um abraço pra Vital e sua moto lá nas Olindas, né? Olha só, Áurea e Abelardo em Jardim Atlântico. Carlos Oliveira, o grande publicitário, né? O poeta da publicidade, hein? Olha só, Vera de Cavaleiro, Crisnay na Macaxeira, Terezinha de Jesus no Cabanga, Ana Vicente em São Lourenço, Mônica e Queco em Fragoso, José Severino na Várzea, Dona Ana em Tangará. Olha aí, Samina e Putinga, Marcão, Sargento Hermínio, Erivaldo, né? Jorge França, Otomate, Antônio do Sopão, na Boa Vista, né? Ramos de Inajá, Inajá é a esposa dela, lá em Xaré, os dois, né? No maior amor. Olha, valendo agora par de ingressos, tá? Para o Circo Celestia, ou Celestia, né? É, estreia dia 5 do próximo mês, lá no estacionamento da Faculdade Universo, na Imbiribeira, tá bom? É pro primeiro que ligar agora, hein?
1: 4-1-3-7-1-17.
0: Corre, que é pro primeiro, hein? Em grande estilo, olha, Podrecast, os podres dos famosos. A Luana Piovani, criticou Luciano Huck, né? O Luciano Huck tá no bem bom, tá com muita grana no bolso, as amizades em volta, só bilionários, ele tá pouco preocupado com a sua barriga, né? E ela entrou pesado, hein? Luana Piovani utilizou as redes sociais para fazer duras críticas, tá? Ao Luciano Huck, né? Olha só, afirmou que ele mantém discursos distintos para os telespectadores e para o círculo de amigos bilionários. Pois é. A reação de Piovani ocorreu após a repercussão de uma fala de Huck, o Luciano Huck, em um fórum de São Paulo. Falando besteira, né? Porque só quem sabe que precisa de comida é quem passa fome, né? E quem critica as pessoas que se utilizam desse recurso é quem gosta de explorar o pobre, né? Quem gosta de escravizar pobre, aí gosta do discurso de que esse recurso

É, foi uma bomba, viu, que ela mandou pra Luciano Huck, né? Olha, sabe do que mais? As notícias que estão correndo aí é que Zé Felipe e Virgínia podem estar de volta. Será? Será? Será? A noite foi boa, né? Após reencontro com Virgínia, Zé Felipe disse que parece ter levado uma surra de 10. Como se 10 pessoas tivessem dado uma surra nele. Ou seja, a Virgínia vale por 10, é? A Web diz que foi chá de... Eu não posso. Pois é, diz que a Virgínia deu um chá nele que... Entendeu como é que é? Pois é. Olha, ex-diarista expõe ameaças de morte de Deolane Bezerra. Ela disse que tá com medo de morrer, viu? Que a Deolane fez ameaças e essas suspeitas aí dela com o Comando Vermelho. Ela tá morrendo de medo, hein? Podrecast, os podres dos famosos. Olha, tá valendo agora um gelágua. Corre no telefone.

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Olha, quem está ganhando par de ingressos para ir pro circo, tá? O Circo Celestia, ou Celestia, né? Lá no estacionamento da Faculdade Universo, na Ibiribeira. É Francis Rodrigues da Silva, de Bom Sucesso. Final do telefone 9955. E quem ganha o Gelágua é Claudenice Francisco Macedo, lá de Ponte dos Carvalhos. Final do telefone 9124. Em grande estilo, tô indo embora. Grande abraço pra você. Adorei o bom dia de hoje, como sempre, né? Tá chegando o padre Marcelo Rossi. E você, escute os conselhos de sua mãe, viu? Não ao feminicídio. Vida longa a você, mulher. Até amanhã, se Deus quiser.

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2: Senhor, fazei-me instrumento de vossa paz. 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Onde houver erro, que eu leve a verdade. 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Onde houver tristeza, que eu leve a alegria. E onde houver trevas, que eu leve a luz.

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0: 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E onde há trevas, que eu leve a luz, que é Jesus. 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

0: passa à frente e pisa na cabeça da serpente. Amém.
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6: E eu acordei com a palavra de Deus na minha cabeça e agora estou ela no coração, agora eu a abri. Primeira carta de São Pedro, capítulo 5. Deus é contra os orgulhosos, mas é bondoso com os humildes. Primeira de São Pedro, capítulo 5, versículo 6. Portanto, sejam humildes debaixo da poderosa mão de Deus, para que ele os honre no tempo certo. E aí o 7, que foi esse versículo que Deus falava. E até postei, fiz uma postagem hoje de basquete sobre isso. Entregue todas as suas preocupações a Deus, pois ele cuida.

0: atenção pro telefone
1: 989-680447.
0: Hoje, 7 da manhã, aliás, eu tentei um pouquinho antes, ao vivo. Mário, eu fiz uma experiência fantástica e eu quero que o Mário tenha essa experiência. Ele não tem noção o que eu vou fazer. Vou tornar o. Manda os recados aí. Nesse momento, quem puder, manda rosas pro Mário agora. Por favor, manda rosas pro Mário. Vai chuva de rosas, chuva de rosas, chuva de graça. Manda rosas. Quem puder. Tá chegando as rosas aí?
1: Ó, já começou agora, padre. Começou
0: rosas,
1: agora.
0: Rosas, vamos lá. O meu é mais rápido. Então você, ó, você não. Eu tô mais rápido que o Mário.
1: Ó,
0: tá?
1: Teve um aqui que mandou aqui, ó. Bom dia, mandou rosa, girassol, margarida, mandou um monte.
0: Porque acompanhou o programa de hoje. Você viu que no YouTube. É mais rápido, gente.
1: Agora foi, padre. Agora não para mais.
0: Então, manda rosa pro Mário. Eles não têm noção. Quem acompanhou o programa, manda rosa. Chuva de bênçãos. Ei, e eu quero uma coisa pra vocês. Levanta suas mãos agora. Pronto. Isso. E sorria. Ah, padre, eu não sei como foi o seu dia. Estamos começando o dia, estamos ao vivo. Mas, ou como foi a sua noite? Mas erga suas mãos e sorria. Por favor, sorria. Senhor, que essa alegria. Hoje eu fiz repetir na primeira pessoa: a alegria do Senhor é minha força. Mas agora manda rosa pro Mário. Manda rosa pro Mário.
1: Tá chegando, padre.
0: Tá.
1: Não para aqui, agora não parou não, mais.
0: Depois eu queria que você seja curioso. Depois, quem puder acompanhar ao vivo é às 7 horas da manhã, aqui no YouTube. Mas dá uma olhadinha como ficou, que coisa mais linda. Ficou, chovia, porque é muito rápido, e aí tinha muita gente, tá? E cada vez mais vão crescendo, porque a coroa de São Miguel Arcanjo, vocês não têm noção, formiguinha de Jesus, foi demais. Agora, por favor, girassóis, só girassol, manda girassol. Girassol, vamos lá, povo amado, você, é que aí é o WhatsApp, né? É que no YouTube a pessoa pode, vamos lá, mandando. Girassol.
1: Vamos lá, já tá chegando girassol aqui, padre.
0: Girassol, mas eu quero. Tem que ser uma chuva de girassóis. Girassóis. Padre, mas. O Mário só tá vendo, né? O bom é que o outro todo mundo vê. Aí é só o Mário que tá vendo.
1: É.
0: Vamos lá.
1: Tá chegando, padre.
0: Tá, mas só o Mário tá vendo. É o outro todo mundo vê. Então fica um convite, tá vendo? Se você quer ver, se não tem noção que Deus está me usando, a criatividade que Ele está me dando no programa, na coroa de São Miguel Arcanjo, a intimidade, porque já deu uma semana, tá? Tá comentando com o Pandinha, deu uma semana. Comecei dia 20, meu aniversário, hoje é quarta-feira, já deu uma semana. E que bênção.
1: Mas já tem testemunho chegando, viu, padre? Sobre a coroa
0: de São Miguel. Mas agora vamos lá, voltando. Agora eu quero rosas e girassóis juntos. Vamos lá. Rosas, girassóis, vamos formar um jardim. Gente, formamos um jardim. Terminamos o programa, mas olha, literalmente foi demais. Um jardim. E obrigado, porque nesse programa nós vamos nesse jardim com rosas de diversas cores. Mas geralmente as rosas mandaram foram vermelhas, tá? Rosas, não sei sua situação financeira. E agora um desafio. E aí eu vou mandar pro intervalo. Desafio. Uma palavra. Aí Mário travou, tá? Que aí o que era rápido começou a ficar mais devagar. Uma palavra. O que te levou a situação financeira complicada? Olha só, aí obriguei a pessoa a parar e pensar. Tem a causa. O que te levou a essa situação financeira? Pandinha, entendeu a pergunta?
2: Entendi, padre, entendi.
0: Tem uma causa.
2: Pode ser várias causas, né? Falta de perder o emprego, né, padre?
0: Desemprego. Você emprestou dinheiro.
2: Ontem eu tive um testemunho, uma pessoa. Tudo é providência, né? A pessoa falava justamente que nós falamos aqui, né? Emprestou dinheiro e ela acha que essa pessoa tá viciada em jogo.
0: Ixi.
2: E aí toda hora ela inventa uma história pra pedir dinheiro e tal, e ela acha que ela tá viciada em jogo, padre. Vamos orar por ela.
0: Bom, e quando entra. É um vício como é uma droga, tá? Então vai lá, a pessoa fica dependente, misericórdia, só que aí vai destruindo, nossa, ela e outros, né? Que vão caindo. Misericórdia, mas Deus é maior, Deus é maior. E prepara o pílulas, quem tem pílulas aí, 1 e 2, após o intervalo, voltando com eles. Após sua sugestão. Não me soltes.

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2: Tá bem melhor, né, Pandinha?
3: Bem melhor,
2: ontem o Pandinha tava se arrastando aqui, né, Pandinha?
3: Graças a Deus, tô melhor, viu, Mário?
2: Que bom.
3: E vamos pra cima, né?
2: Ora pro Nobis.
3: Ora pro Nobis.
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12: Pílulas de Fé e Sabedoria. É, quem tá com qual livro?
2: Eu tô com
12: quem
2: um.
12: Tá com
2: aqui,
12: um, quem tá com dois?
2: Eu tô com
3: eu
2: um.
3: Eu tô com
2: padre.
3: Dois, Padre.
12: Inverte. Dois. Ah, não. Vamos fazer o seguinte. Pandinha, quem tá com um?
2: Eu, Mário.
12: Mário, então você abre, mas quem vai ler vai ser o Pandinha. Preciso mostrar que o poder é de Deus.
2: Vamos lá.
12: E o vice-versa, Pandinha, você abre e passa pro Mário. Mas vamos começar com um. Lembrando que o Pílulas, qual a diferença do um pro dois? O um é a palavra de Deus, Deus dando. É baseado na palavra de Deus. O segundo foi pensando em inteligência emocional. Todos nós a necessitamos. No mundo de hoje, gente, como você e eu. Nós precisamos, ainda mais agora, o Brasil mais do que nunca vai precisar de inteligência emocional, prudência, discernimento, aliás, o mundo, né? Vamos lá. Pílulas 1. Receita?
3: Pílula 96, Padre. Ser cristão não é viver sem aflições e dificuldades. O próprio Jesus nos alertou que teríamos problemas, mas também disse que com ele venceremos. Leia São João 16:3. Referi-vos essas coisas

0: Não te preocupes, nada irá te atingir, nada. Eu te abençoo, aliás, eu te protejo, te abençoo e te fortaleço sempre em tudo. Mas agora, preste muita atenção que tem uma pessoa que está precisando, aliás, uma não, muitas, obrigado, senhor, para escutar a pílula do 2. Olá, Mário, o que
1: vamos lá, vamos lá. Você? Receita, pílula 20, segunda de Coríntios, capítulo 6, versículo 16b, diz: porque somos o templo de Deus vivo, como o próprio Deus disse: eu habitarei e andarei entre eles, e serei o seu Deus, e eles serão o meu povo. Nós somos templos de Deus vivo, recebamos a Eucaristia, que é o próprio Jesus se dando a nós. Temos que ser diferentes, temos que nos portar diferente, temos que nos moldar segundo o coração de Deus, segundo a sua palavra. Não tenha medo de ser diferente, porque você é de Deus. Não queira ir na correnteza deste mundo. Você foi escolhido ou escolhida por Deus. Nós somos o povo dele, não o povo deste mundo. Então, não deixe o mundo te formar. Seja formado, formada pela palavra de Deus, pelos ensinamentos da igreja.
0: Isso é PDS. Mas padre, quando você estiver para fazer alguma coisa com outro, pergunte o que Jesus faria no teu lugar. Como é que é batismo de fogo? O que Jesus, ser como Jesus, somos cristãos, somos templos de Deus. O que Jesus faria no meu lugar? Se você vai, tá com raiva e quer estrangular alguém, em bom sentido da palavra, tá? Ou você tá querendo se vingar, o que Jesus faria no seu lugar? Até rimou. O que Jesus faria no seu lugar? Você quer o céu? Você está passando alguma dificuldade? O que Jesus faria no seu lugar? E tenha certeza. E falando agora, nós vamos testemunhos, palavra móvel. Eu abri aqui, tá? Eu acho que o Mário errou no número aqui. Porque aqui, ó, tem um minuto e 50, tem 1:42, tem 1:12, tem 1:05. Mas eu acho que você colocou errado aqui. Tá quase 5 minutos, 4:50, é isso aí?
1: É isso mesmo, padre. É isso mesmo.
0: Então,
1: padre,
0: eu tô curioso, o que será? Vamos prestar
1: vamos
0: atenção.
1: Vamos lá.
0: Ó, para ele ter colocado tão grande, vamos lá.
2: Bom dia, boa tarde, boa noite. Padre, aqui é a Milena, eu sou de Franca, do interior de São Paulo, e eu gostaria de dar o meu testemunho. O senhor falando sobre Kairos, sobre esperar o tempo de Deus, né? Eu sempre fui uma pessoa, assim, muito ansiosa, sempre quis tudo no meu momento, na minha hora. É igual o senhor falou, eu sempre quis tudo pra ontem. E aos pouquinhos Deus vem me ensinando que não é dessa forma, que tudo no tempo dele, a vontade dele, né? E que ele sempre faz o melhor pra gente. Eu sempre trabalhei desde novinha, desde os meus 15 anos, e sempre trabalhei com vendas e operadoras de telemarketing. Quem já trabalhou com isso sabe que é muita pressão, e acaba com o psicológico, né? E é uma coisa que eu amo, eu gosto muito de trabalhar com isso, mas foi me deixando cada dia pior. Eu fui ficando doente, fui tendo crise de ansiedade. Meu esposo sempre quis morar em roça, né? Em sítio, fazenda, e eu sempre falei que não, que eu era da cidade, que eu nunca gostei, que se ele quisesse estar comigo, ele ia me aceitar do jeito que eu era, mas que eu não ia mudar, não ia pra nenhum outro lugar com ele. E Deus virou minha vida assim completamente. No dia 12 de outubro de 2024, eu tive a oportunidade de morar numa chácara. E eu tenho muita fé em Nossa Senhora da Aparecida. E eu pedi muito pra ela, entreguei nas mãos dela e falei pra ela me guiar, que eu ia entregar toda a minha vida pra Nossa Senhora e pra Deus, pra eles fazerem o que for pra mim, o que era melhor pra mim, né? Eu confiei de olhos fechados, confiei em Deus, em Nossa Senhora. E no dia 12 de outubro de 2024, eu conheci uma mulher chamada Maria também, e aluguei essa chácara dela. E ali, eu e meu esposo, ele trabalhava em usina, eu continuei com meu trabalho, com vendas de seguro. Eu era totalmente dedicada à empresa, doei a minha vida pela empresa, porque eu gostava muito de trabalhar lá, e tinha o sonho de crescer profissionalmente trabalhando lá. E com isso, crescendo, fui conseguindo passar por todos os setores dentro da empresa e tive a grande oportunidade de ser supervisora, que é o que eu sempre sonhei. Com isso, meu esposo saiu do serviço onde ele trabalhava, que era na usina, de domingo a domingo, tava prejudicando nosso casamento. Então, eu tive a coragem de morar nessa chácara, até mesmo pra gente ter mais

0: tempo juntos. Ele começou a vender verduras, a gente fez uma horta muito bonita e eu me apaixonei por aquilo. Deus me mostrou que é o que eu sempre precisava e eu sempre falei que eu nunca ia fazer aquilo, né? E Deus vai me mostrando a cada dia que não é da forma que a gente fala, não é da forma que a gente pensa. Aqui eu tenho 9 cachorros, eu tenho galinha, eu tenho pintinhos. Nunca gostei de animal. Cachorro eu tinha pavor, morria de medo. E eles me mostraram um sentimento tão bom, um amor tão puro, tão sincero. E assim, hoje eu venho dar meu testemunho, que eu sou uma pessoa extremamente grata. Eu pedi conta da empresa que eu amava trabalhar. Era o que eu sempre quis, e Deus me mostrou que não era realmente o que eu sempre quis de verdade, porque depois que eu mudei pra cá, Deus vem me mostrando tanta coisa. Então assim, eu sempre fui muito apegada em bens materiais, ter muita coisa, ter do bom e do melhor. Pra mim dinheiro era tudo, e depois que eu mudei pra cá, Deus e Nossa Senhora da Aparecida vem mostrando pra mim que dinheiro não é tudo. Então assim, eu acordo cedinho pra ver o amanhecer do dia, o galo cantando, o sol nascendo. E assim, eu sinto uma paz tão grande hoje, graças a Deus, graças ao seu programa, que tem me ajudado muito. Que assim, quando eu pedi conta, eu quase entrei em depressão. Me senti uma inútil aqui no sítio, achava que eu não servia pra nada. E isso foi me deixando cada dia pior. E aí eu tive a oportunidade, rezei muito, pedi pra Deus. E sempre ouvindo o seu programa, todos os dias, me dando forças. Então assim, cada dia que eu tô mal, que eu escuto o programa, nossa, eu fico com outra animação. E tive a oportunidade de voltar para aquela empresa que eu tanto amava, que eu tinha virado supervisora, trabalhar em home office. Continuo trabalhando com vendas, trabalho em casa. E hoje eu sou muito grata pelo seu programa, que me ajudou muito. Agradecer a Deus, a Nossa Senhora da Aparecida. Eu sou vitoriosa pelo sangue de Jesus. Eu só tenho que agradecer mesmo por tudo. Hoje Deus me mostrou que eu tô onde eu sempre quis estar, mas eu nunca imaginava que era isso que realmente eu queria, mas Deus abriu meus olhos, os meus caminhos, o meu coração e fez o que era melhor pra mim. Então não foi do jeito que eu queria, na hora que eu queria, mas ele me mostrou que a vontade dele era muito melhor que a minha. Então eu sou muito grata por tudo.
1: Você sabe quando ela tá falando, eu tava pensando no que eu postei hoje?
2: É o vídeo, Gabriel... padre?
1: É?
2: É o vídeo. Legal, do basquete, né?
1: Não, ela pensando, ela tava presa naquela cestinha e tem que ver. Gente, vocês têm que ser curiosos. Vejam o que eu postei hoje, tá? Tem que certas coisas e não é, como chama? IA, tá? Isso aí é real, tá?
3: Real.
1: Isso aí é real mesmo, tá? Então, tá, dá uma olhadinha. Isso aí não é IA. E muito bem feito. Foi muito, então, só para vocês terem uma noção. Pode falar o nome dela?
3: Pode, padre. Milena Matos, de Franca, São Paulo. O marido dela...
1: Franca?
3: Isso, o marido é o Edinaldo Francisco Gonçalves. Ela tá lá na batalha dela, mas tá muito feliz. Eu achei fantástico. Muita coisa que ela sempre quis na vida, Deus mostrou pra ela que não era aquilo que ela precisava. E o que ela precisava eram outras coisas. Então, eu achei lindo o testemunho da Milena, muito bonito mesmo.
1: Vamos lá, meu amigo. Vamos parar, não.
3: Vamos lá.
1: Bendito momento de fé...
3: Que nos mantém em pé.
4: Padre Marcelo, a sua bênção. Eu quero dar um testemunho. Padre Marcelo estava fazendo a oração dos anjos, Arcanjo Miguel, e na hora da bênção eu pus várias garrafas plásticas de água. Depois que ele benzeu a água, eu coloquei no meu portão de casa, coloquei atrás da porta da cozinha uma garrafa e na porta da sala. E pedi a Jesus, a Nossa Senhora e os arcanjos que ficassem na minha casa, que trouxesse paz. Padre Marcelo, eu senti uma paz. Eu senti as crianças bem mais calmas, tranquilas. Tenho muito, muito a agradecer ao Senhor. Jesus, eu te amo. Jesus, eu confio em vós. A alegria do Senhor é a minha força. Maria passa na frente, pisa na cabeça da serpente. Muito obrigado, Jesus. Eu sou uma vitoriosa pelo sangue de Jesus. Nós precisamos de muita paz no lar para poder resolver os problemas. Um beijo, padre. Deus abençoe.
1: Ela está acompanhando a coroa de São Miguel Arcanjo.
3: Isso, mano. Padre.
1: Depois seja curioso, dá uma entradinha que depois fica no YouTube, né? Veja como ficou. Eu comecei com coração, com rosas, teve formiguinha, né? A gente vai se... né? Por sinal, você, depois a gente, eu vou atrapalhar um pouquinho. Primeiro o nome dela.
3: Marli.
1: Não, pode falar o nome completo?
3: Pode, Marli Capalbo Lucas, de São Paulo, padre.
1: Tá, agora uma curiosidade, quando eu lancei aquela pergunta em uma frase, uma palavra.
3: Vamos lá,
1: levou a pessoa à dívida?
3: Vamos lá. Muitas pessoas colocando aqui necessidade, desespero, necessidade. Outros, muitos colocaram também, ó, empréstimo, parente. O pessoal colocou parente. Aí tem um aqui que botou meu irmão me levou para as dívidas. E não para, viu, padre? Não para.
1: E eu vou lançar novamente a pergunta. Qual foi a causa que te levou a essa dívida? Foi você mesma, tá? Tem uma pessoa que é ela mesma, tá? Foi você que entrou nessa dívida. E porque te avisaram, não faça isso, você foi teimosa. Vou repetir, Deus fala fortemente. Tem uma pessoa que não foi por falta de aviso, mas você foi teimosa. Essa pessoa, e ela está nessa dívida, mas o Senhor quer que você se entregue. Hoje nós vamos no colo de Jesus. Vamos lá, Mário. Vamos lá, dá para. Os 5 e 6. Dá para entrar.
3: Então vamos lá, 5 e 6.
5: Padre Marcelo e equipe, meu nome é Maria. E hoje eu vim aqui testemunhar que a Quaresma e a Páscoa para mim foi muito especial. Realizou grandes transformações na minha vida. Eu estava me sentindo muito triste, muito desanimada com o término do meu noivado. E eu fui pedindo para Deus cuidar de mim, para Deus me confortar. Eu confesso que eu estava um pouco afastado da igreja. Comecei a rezar terço, voltei à missa. Estou mais próxima agora de Deus através das orações. Posso dizer que graças ao poder da oração, graças a Deus, hoje eu estou transformada. Estou me sentindo mais alegre, mais feliz. Deus foi curando aquela tristeza, aquela decepção que eu tinha dentro de mim. E a oração, ela é muito importante. A oração, ela transforma e salva vidas. Padre, que Deus abençoe o Senhor, toda a sua equipe, por todo dia estar aí se dedicando, orando e ajudando a salvar e transformar vidas através do poder da oração.
1: Nossa, Deus manda um recado para você, tá? E não é só para você, não sei a causa do término, tá? Mas Deus manda um recado que ele vai te mandar um José.
3: Amém.
1: Tá? Um José, não. Amém. É qualquer coisa. Porque um José, homem de fé, não é qualquer um, tá? Quando digo um José, é referência a São José, tá? Um homem de fé, não é qualquer um, tá? Deus sabe. Menos é mais. Bendito momento de fé
3: que nos mantém em pé.
6: Padre Marcelo, eu sou um amado de Deus, que estou sempre ouvindo o seu programa, que nos ajuda, porque tem dias que a alma se cala, mas o coração grita em silêncio. Não é fraqueza, é só um cansaço de carregar batalhas que ninguém vê. E a gente ouvindo a oração do Padre Marcelo, uma voz suave dentro insiste e continua, porque a fé às vezes não faz barulho, mas segura tudo em pé. Obrigado, Padre Marcelo, e só peço que o Senhor coloque meu nome na caixinha de oração, para que se essa angústia, essa coisa ruim que às vezes vem nos pensamentos, tentando derrubar a gente. Obrigado, fiquem com Deus.
1: Eu tô com o teu nome aqui, tá? Você não tem noção como você foi usado por Deus. Quando você nós vamos voltar na hora da oração. Antes de entrar no colo de Jesus, eu quero ouvir de novo esse clamor. Porque quantas pessoas estão passando por isso? Quantas pessoas? Não é uma não, viu? Amado de Deus, estou com o teu nome completo dessa cidade aqui. Quantas pessoas estão passando por isso? E mais do que falar, nós vamos experimentar. Não me solte, Senhor. Não, não.

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3: Os levaram as ameaças, os reis mandaram os mensageiros com as ameaças pro rei Ezequias. O que que ele fez? Ele foi direto pro altar de Deus, colocou as cartas no altar de Deus e falou: Deus, tá aqui, ó, o que que tá acontecendo? Agora eu preciso muito da sua ajuda. E Deus ajudou, Deus iluminou ele.
4: Podia. É o que o nosso amigo Wellington, né, nesse último clamor aqui, no cantinho de oração, nosso cantinho de oração, com o nosso momento de fé, ele ora todos os dias, né, Major?
3: Exatamente. Ele coloca lá os pedidos dele, ele vai com fé, ele vai em frente. Então, pessoal, é isso. Vamos em frente, vamos orar.
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8: E antes de ir para o jardim, vamos escutar novamente o último testemunho do amado de Deus. Por favor, escutemos.
9: Padre Marcelo, eu sou um amado de Deus, que estou sempre ouvindo o seu programa, que nos ajuda, porque tem dias que a alma se cala, mas o coração grita.
8: Parou
9: em
8: aí.
9: Silêncio.
8: Parou aí. A alma se cala, o coração grita. A alma se cala, o coração grita. Em nome do Pai, e do Filho, e do Espírito Santo. Amém. Ei, você que a alma se cala, mas seu coração está gritando. Eu tenho o privilégio, estou aqui na capela, quem acompanhou hoje o coroa São Miguel Arcanjo pela Formiguinhas de Jesus, né? Vocês têm noção onde que eu faço. Lá vocês vão ver o lugar que eu faço o programa. Só que aí eu tenho que montar aqui toda uma estrutura para poder estar aqui. É simples, mas poder estar aqui na capela fazendo ao vivo, mas eu estou aqui no altar do Senhor nesse momento. E Senhor, eu quero colocar assim como o Mário citava do rei Ezequias, que diante das dificuldades que ele passou ele colocava no altar do Senhor, assim também eu faço. Aquilo, a alma se cala e o coração grita. O que andas gritando no seu coração? Isso é saúde mental, tá? Estou te lançando uma pergunta para você. O que está gritando no seu coração? Senhor, me usa poderosamente. A imagem é tão linda, tão linda. Mais uma vez, por favor. Agora, se persignando com o polegar direito pelo sinal da Santa Cruz. Livra-nos, Deus, nosso Senhor, dos nossos inimigos carnais e espirituais, em nome do Pai, e do Filho e do Espírito Santo.

0: da igreja, você sabe, é muito grande o número de serviços e pastorais. As pastorais sociais são a presença evangelizadora da igreja em muitas áreas: pastoral da criança, da pessoa idosa, pastoral carcerária, do povo de rua, do migrante, da mulher marginalizada, pastoral da sobriedade, da ecologia integral, pastoral operária e muitas outras. As pastorais sociais são organizações da igreja voltadas para a promoção da dignidade humana, da justiça e da solidariedade. E eu gostaria de chamar a atenção hoje para a pastoral da saúde. A pastoral da saúde está festejando 40 anos de serviço na Igreja do Brasil. A origem da pastoral da saúde no país está ligada ao trabalho dos padres camilianos. Eles atuam com o carisma de São Camilo de Leles, focados na assistência humanizada dos doentes. Desde maio de 1986, a pastoral da saúde foi recebida oficialmente como uma pastoral social da CNBB. O secretário-geral da CNBB, Dom Ricardo Reppers, saudou os participantes do encontro celebrativo dos 40 anos da Pastoral da Saúde em Brasília, com essas palavras: "Ao celebrar estes 40 anos, reconhecemos e agradecemos o testemunho silencioso e perseverante de milhares de agentes que fizeram e continuam fazendo da Pastoral da Saúde um verdadeiro sinal do amor de Deus no meio do povo. Quantas vidas foram acolhidas, quantas lágrimas consoladas, quantos corações fortalecidos pela presença amiga e fraterna daqueles que vivem essa missão como expressão concreta da caridade cristã. 40 anos da Pastoral da Saúde. Estamos começando o nosso tempo de paz. E para iniciar bem o nosso encontro de hoje, busquemos as luzes do alto, peçamos a bênção de Deus e lhe consagremos esta quarta-feira. Reze comigo. Eu te adoro, meu Deus, e te amo de todo o coração. Agradeço-te por me teres criado, feito cristão e conservado até hoje. Ofereço-te as ações deste dia. Faz que sejam todas segundo a tua santa vontade, para a maior glória tua. Preserva-me do pecado e de todo o mal. Esteja a tua graça sempre comigo e com todos os meus caros. Assim seja." Maria, Mãe da Igreja, mensagem do venerável Dom Antônio Lustosa. Jesus Cristo fundou sua igreja na Palestina. No dia de Pentecostes foi ela promulgada. Os apóstolos foram como fundamento sobre o qual se elevou. E Jesus Cristo está sempre com ela. Ela forma com Cristo o corpo místico, do qual ele é a cabeça. Diz São Paulo: ele é a cabeça do corpo da igreja. De certa maneira, nós que pertencemos à igreja somos membros de Jesus Cristo, como diz o apóstolo, pois somos membros do seu corpo, de sua carne e de seus ossos. Maria é saudada como mãe da igreja e o Santo Padre São Paulo VI a proclamou oficialmente mãe da igreja. É mãe de cada homem, é mãe do corpo místico, é mãe da igreja. Maria foi exaltada pela graça de Deus acima de todos os anjos e de todos os homens, logo abaixo do seu filho, por ser a Mãe Santíssima de Deus. Por isso a igreja a honra com um culto especial. E esta é a palavra que está iluminando esta quarta-feira: nós deixamos tudo e te seguimos. Marcos 10, versículo 28.
1: Padre João Carlos, daqui fala Maurício Domingos Garcia, a partir de Luanda, Angola. Eu tive contato com a palavra, com as meditações, por intermédio do meu amigo e cunhado, Isaac. Foi ele que me deu a conhecer a palavra por meio dessas meditações. E desde então, eu nunca parei de ouvir. Tenho partilhado em vários grupos que tenho de amizade, que são cerca de 500 e tal pessoas, que eu não tenho número exatamente, mas passam de 500 pessoas. Eu faço questão de todos os dias que eu recebo partilhar também a palavra com eles. E tenho agradecido bastante por essa edificação, que é de facto um alimento espiritual diário para nós. Por isso estou muito grato e tenciono sempre continuar e também doravante ir me tornar sócio da AMA e fazendo de facto as minhas contribuições.
0: Agradeço de coração, Maurício, a sua acolhida da palavra do Senhor. E aproveito a sua participação para falar com todos vocês que me acompanham fora do Brasil que nós estamos realizando a Segunda Bíblica, estudando o livro do Apocalipse. 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Deus o abençoe. 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

0: A encíclica não é uma condenação da tecnologia, é um convite ao discernimento. É o artigo do cardeal Orani Tempesta, arcebispo do Rio de Janeiro. A magnífica humanidade em tempos de IA. O Papa Leão XIV parte de uma constatação simples, mas profunda. A tecnologia não é neutra. Ela carrega em si as escolhas, os valores e os interesses de quem a concebe, financia e utiliza. Dizer que um algoritmo é objetivo é uma ilusão, porque qualquer sistema reflete prioridades humanas e humanas, por isso mesmo, passíveis de acerto e de erro, de generosidade e de ambição. Para estruturar seu argumento, Leão XIV recorre a duas imagens bíblicas que funcionam como chaves de leitura de todo o documento: a Torre de Babel e a reconstrução de Jerusalém por Neemias. Babel representa a tentativa humana de construir um poder sem referência a Deus, apoiado na uniformidade que apaga diferenças e na ambição que dispensa a bênção divina. O resultado, como narra o Gênesis, não foi a unidade, mas a dispersão. Jerusalém, ao contrário, é obra de corresponsabilidade. Cada família recebe sua parte da muralha, ninguém é dispensado, ninguém domina. A reconstrução acontece na presença de Deus e parte do cuidado com as relações antes mesmo das pedras. A pergunta que o Papa endereça ao nosso tempo é direta: estamos construindo Babel ou Jerusalém? Estamos erigindo estruturas de poder concentrado, onde poucos decidem o destino de muitos? Ou estamos distribuindo responsabilidades e garantindo que a inovação sirva ao bem de todos? A encíclica não responde por nós, mas oferece critérios para que cada um em seu lugar possa discernir. Ao concluir, a magnífica Humanitas não entrega um manual técnico, nem um catálogo de condenações. Entrega um horizonte, a civilização do amor. A civilização do amor não é uma utopia que aguarda o fim dos tempos. É o projeto de cada dia, feito de palavras desarmadas, de trabalho digno, de dados tratados como bem comum, de escolas que ensinam a perguntar e não apenas a consumir respostas, de comunidades que cuidam dos frágeis em vez de os descartar. Em sua nova encíclica, o Santo Padre Leão XIV detecta um paradoxo. Vivemos numa era de acesso sem precedentes à informação, mas com crescente dificuldade de discernimento, reflexão e sentido. A velocidade digital cria uma cultura do imediato que enfraquece a paciência necessária para aprender de verdade. Educar na era da inteligência artificial significa, entre outras coisas, educar para decidir quando não usá-la. E eu gostaria de ouvir o seu comentário sobre a nova encíclica do Papa, Magnífica Humanidade.
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2: Meu nome é Luiz Carlos dos Anjos, eu moro em Curitiba. Então, eu recebo essas mensagens há alguns anos já, do amigo Daniel Godri, aqui de Curitiba também, e desde então eu também repasso a amigos, a equipe de Nossa Senhora, a qual eu participo, e sempre é bom ouvir a palavra de Deus e de uma pessoa que transmite fácil, né? Que nos faz compreender sempre a mensagem do Evangelho. Por isso eu resolvi também dar minha contribuição para que essa obra permaneça forte e firme.
0: Muito grato, Luiz Carlos, por você acolher a meditação, compartilhá-la e agora também fazer parte conosco da associação. Obrigado por estar conosco na missão. Música nova no Spotify, Tão Perto de Mim. Cante comigo.

0: aqui. A música que interpreto é de Luiz Alfredo, autor radicado na Espanha. Ouça também no Spotify. Nossos cumprimentos hoje pela passagem do aniversário de ordenação episcopal de Dom José Cardoso Sobrinho, arcebispo emérito de Olinda e Recife. Aniversário hoje do padre Magno de Carvalho, diretor da FM Dom Bosco de Fortaleza. Parabéns, padre Magno. E hoje teremos reunião com os peregrinos que vão percorrer conosco os passos de São Paulo. Vai ser no mês de outubro. Vamos visitar os lugares onde o apóstolo evangelizou, na Turquia, na Grécia e na Itália. Um grupo sai do Recife, outro grupo sai de Guarulhos. A reunião é online e começa às 8 da noite. Você gostaria de receber informações sobre essa viagem? Então mande um zap para a gente, 81996444899. E eu compartilho com vocês a data dos meus próximos shows. Faço show na cidade de Quixeramobim, no Ceará, no dia 31 de maio, próximo domingo. Em Monte Alegre, Sergipe, no dia 6 de junho. Em Araripina, Pernambuco, no dia 29 de agosto.
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0: 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Mas volta já.
6: A Polícia Federal e a Controladoria Geral da União deflagraram hoje cedo uma nova fase da Operação Sem Desconto, que investiga descontos indevidos no pagamento de aposentadorias e pensões do INSS. São cumpridos agora 31 mandados de busca e apreensão, 8 medidas cautelares de monitoramento eletrônico e outras medidas constritivas nos estados de Pernambuco, aqui, São Paulo e Paraíba, além do Distrito Federal. Em nota, a Polícia Federal afirmou que a operação visa aprofundar as investigações sobre crimes contra a administração pública, estelionato previdenciário e atos de ocultação e dilapidação patrimonial.

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1: Estamos de volta com o programa Tempo de Paz, com o Padre João Carlos. 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
2: Em sua nova encíclica, o Santo Padre Leão XIV nos faz perceber: nós vivemos numa era de acesso sem precedentes à informação, mas com uma crescente dificuldade de discernimento, de reflexão e de sentido. A velocidade digital cria uma cultura do imediato, que enfraquece a paciência necessária para aprender de verdade. Educar na era da inteligência artificial, diz ele, significa, entre outras coisas, educar para decidir quando não usá-la. Bom, eu gostaria de ouvir o seu comentário sobre a nova encíclica do Papa, que se chama Magnífica Humanidade.
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2: Bom, quem já tem notícias sobre a nova encíclica do Papa Leão XIV, aliás, é a primeira encíclica, não é? Essa que fala da proteção da pessoa humana na era da inteligência artificial, manda sua mensagem para cá ou liga para a gente. Alguma notícia vocês já têm? Porque a gente vem conversando aqui no programa desde segunda-feira, inclusive trazendo pessoas que possam conversar com a gente sobre esse assunto. É o caso agora, porque eu quero conversar com minha equipe de comunicação aqui na Inspetoria Salesiana do Nordeste, aqui no Recife. E nós aqui estamos muito eufóricos com essa encíclica, porque trata exatamente de um tema que nós já vimos tratando preocupados: a pessoa humana diante dessas novas tecnologias, particularmente da inteligência artificial. E a gente começa ouvindo Raísa Siqueira, você que é a coordenadora de nossa equipe de comunicação. Você é publicitária, é isso. Vamos ouvir, então, o seu parecer sobre essa nova encíclica.
3: Pois é, Padre João, o Papa nos faz refletir sobre um dos maiores desafios do nosso tempo, né? O avanço da inteligência artificial e da tecnologia. Na encíclica, ele recorda que o progresso só tem verdadeiro valor quando a gente coloca a pessoa humana no centro de tudo, né? É dito que a IA vai tomar conta dos nossos lugares no meio corporativo, mas a empatia, consciência, espiritualidade, a escuta, o discernimento, né, são coisas que nenhuma máquina consegue reproduzir plenamente. O documento, ele também reconhece que a tecnologia, ela pode trazer benefícios enormes para a nossa sociedade, para a educação, para a saúde, para a comunicação, mas também faz um alerta importante, né, que sem ética, sem responsabilidade, sem compromisso com o bem comum, a inteligência artificial pode aprofundar as desigualdades, porque nem todos têm acesso às mesmas oportunidades digitais, né? Então, isso pode afastar as pessoas umas das outras, que é um risco de uma sociedade hiperconectada digitalmente, mas emocionalmente distante, né?
2: Muito obrigado, Raísa Siqueira. Estamos conversando aqui com a equipe de comunicação dos Salesianos do Nordeste, e colhendo aqui os pareceres sobre essa nova encíclica, as impressões que temos desse momento. Quem fala conosco agora é a publicitária Renata Cruz, que na equipe de comunicação da Inspetoria acompanha precisamente as obras sociais.
4: Padre João, a mensagem central da encíclica é clara, né? Então, a tecnologia, ela deve servir à humanidade e não substituir aquilo que há de mais precioso no ser humano. Então, a sua consciência, a sua liberdade, sua fé, sua capacidade de amar, né, de cuidar do próximo. Então, é um chamado muito atual para que todos nós, especialmente os mais jovens, profissionais, educadores, líderes, saibamos usar a inovação com responsabilidade, com justiça e sensibilidade humana.
2: Muito obrigado, Renata Cruz. E agora é a vez do Paulo Thiago, publicitário, DJ, responsável pelo Nordeste Hoje, noticiário diário da inspetoria, como também do portal salesianos.org.br e das redes sociais também. Ô Paulo Thiago, qual é a sua impressão sobre essa nova encíclica?
5: Então, Padre João, o grande desafio, né, no nosso tempo, talvez não seja apenas desenvolver tecnologia, mas garantir que ela nunca faça o ser humano perder a sua própria humanidade, né? Então, o Papa utiliza duas imagens bíblicas muito fortes, que é a Torre de Babel, que representa o orgulho humano e a sociedade construída sem diálogo, sem Deus, e a reconstrução de Jerusalém por Neemias, que é o símbolo da união, da cooperação e da reconstrução coletiva.
2: Realmente, Paulo Thiago, essas imagens bíblicas que o Papa traz na encíclica são muito interessantes. A Torre de Babel e a reconstrução de Jerusalém. E pergunta, como é? Nós estamos construindo Babel ou construindo Jerusalém? Muito obrigado, Paulo Thiago. Gente, agora vem de vocês. Mensagens estão chegando, mas quem quiser liga para cá, olha o nosso contato.
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2: É a hora de você falar sobre a sua impressão sobre a nova encíclica.
6: A sua bênção, Padre João Carlos. Eu sou a Dulce Fiorese, de Boa Esperança no Espírito Santo, e ouço pela rádio Nova FM 87,9, comunitária, daqui da cidade. Sobre a fala do Papa, corretíssimas palavras, pois o mundo hoje precisa de amor, amor humano. Parece que esse sentimento não existe mais entre as pessoas. O Papa, nessa fala dele, está tentando unir novamente o amor entre os irmãos. Seria a unidade dos cristãos. Vejo assim a colocação dele. E eu gostaria muito de participar do sorteio do final de semana também.
2: Ô Dulce, muito obrigado por sua participação. Claro, vamos colocar o seu nome e a sua rádio no sorteio. Rádio Nova FM de Boa Esperança no Espírito Santo. Ô Dulce, você acolheu bem essas palavras do Papa Leão XIV no sentido da humanização nossa, no sentido da vivência do amor fraterno, que é a lei do Evangelho. Obrigado pela participação.
7: Padre João Carlos, o meu nome é Hélio de Freitas, sou natural do Rio de Janeiro, mas moro aqui em Cachoeira Paulista já há 36 anos. Então, sobre a inteligência artificial, aqui em casa está proibido de usarmos esse sistema, né? De inteligência artificial, e a gente ficar dominado por essa nova prática aí que está nas redes sociais, está invadiu o mundo, né? E a gente vive a inteligência artificial, mas não vive a palavra de Deus. Então, aqui em casa está proibido. E aqui só não é proibido usar o celular. Mas é proibido usar o sistema a inteligência artificial aqui em casa. É que a gente vive da palavra de Deus, e é de dia e de noite. E a gente não usa esses termos aí da inteligência artificial, não.
2: O problema, Freitas, não é tanto a gente usar ou não usar. Na verdade, já usa, né? Porque você usar um GPS, se você usar uma Alexa, se você faz um pagamento num banco digital, se você faz um exame médico, em quase tudo opera a inteligência artificial, que é a inteligência das máquinas, programada, claro, pelas pessoas. Sem pensar na maior parte das propagandas que você recebe e muitas outras coisas mais. A pergunta é como ajudarmos essa tecnologia tão desenvolvida a estar a serviço da humanidade, a não ficar contra nós, a não servir à desinformação, à manipulação de mensagens, de fotos, de vídeos, ou para servir à máquina de guerra, ou para causar maior divisão no meio da sociedade. Por isso, o Papa aponta alguns caminhos: transparência, honestidade, regulamentação, educação, para sabermos usar tudo isso. O Freitas, estou quase com inveja de você. Você aí em Cachoeira Paulista, bem pertinho da Canção Nova. Um abraço, Deus abençoe.
8: Sua bênção, Padre João Carlos. Meu nome é Marlene, eu sou seu programa pela Rádio 9 de Julho. Eu acho que a encíclica do Padre está muito certa. Nós devemos desarmar as palavras, sermos mais humanos, porque agora está tudo assim muito, muito robotizado. Nós estamos muito, como chama, a IA, a inteligência artificial, né? Muito assim, robotizados, né? Nós precisamos, como chama, prestar mais atenção nas palavras que falamos, que dizemos, e prestar mais atenção nas pessoas também. O mundo tem que ser mais humano.
2: Muito interessante isso que você está dizendo, Marlene. Prestar atenção nas palavras, prestar atenção nas pessoas. Essa é a grande revolução que nos faz mais humanos e mais próximos de Deus. Muito obrigado, Marlene. Deus a abençoe. Um certo dia um homem esteve aqui. Música bonita. Cante comigo.

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Entre vocês, não deve ser assim. Marcos 10, versículo 42, palavra que vamos meditar no próximo bloco. Por favor, prepare algo para a bênção. A gente volta já.

Recife foi a cidade onde mais choveu nas últimas 24 horas aqui no estado, de acordo com a APAC. A região metropolitana e as zonas da Mata Sul e Norte são atingidas por chuvas moderadas desde a madrugada de ontem. E até as 6 horas da manhã de hoje, a capital pernambucana recebeu um volume superior a 55 milímetros. O resultado foi mais um dia de transtornos para a população, com registros de alagamentos importantes em várias vias da cidade, principalmente na Avenida Caxangá, nos bairros da Iputinga, Madalena e Várzea, além da Avenida Mascarenhas de Moraes e outras importantes vias. E além do Recife, a lista onde mais choveu segue com Abreu e Lima, com 50,2 milímetros, Olinda, com 44 milímetros, Goiânia, com 42, e Condado, com 40 milímetros, e que fica na Mata Norte.

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1: Entre vocês não deve ser assim. Vamos abrir o livro da palavra de Deus hoje em Marcos capítulo 10. Naquele tempo, os discípulos estavam a caminho, subindo para Jerusalém. Tiago e João, filhos de Zebedeu, foram a Jesus e lhe disseram: Mestre, queremos que faças por nós o que vamos pedir. Ele perguntou: O que quereis que eu vos faça? Eles responderam: Deixa-nos sentar um à tua direita e outro à tua esquerda, quando estiveres na tua glória. Jesus então lhes disse: Vós não sabeis o que pedis. Por acaso podeis beber o cálice que eu vou beber? Palavra da salvação. Entre vocês não deve ser assim. Marcos 10, versículo 42. Olha o papelão que fizeram Tiago e João, apóstolos de Jesus. Caladinhos, falaram com Jesus para quando ele tomasse posse no seu reino, um deles se sentar à sua direita e o outro à sua esquerda, serem comandantes ao lado de Jesus. E já estão contaminados pelo vírus do poder. Quando os colegas souberem disso, sei não, vai dar confusão. Você pode até pensar: esse negócio de poder não tem nada a ver comigo. É um assunto para quem ocupa altos cargos em Brasília ou na igreja. É aí que você se engana. Todo mundo tem uma relação com o poder. Mesmo que não esteja em uma função de comando, está numa relação com quem comanda. E aí se mostra qual é a sua concepção de poder: o poder prestígio ou o poder serviço. O poder no mundo chega a ser um ídolo. Uns se fazem de deuses e outros de seus adoradores. Para cada mandão há um séquito de pessoas subservientes, bajuladoras, infantilizadas e avessas ao diálogo e ao espírito comunitário. Apesar do exemplo de Jesus, os seus colaboradores mais próximos, os apóstolos, estão também tentados pela sede de poder. E já começam a disputar cargos, posição, prestígio. Aqueles dois claramente pretendem uma posição privilegiada, um à direita e outro à esquerda, ao lado de Jesus e, claro, acima dos outros. E essa pretensão logo espalha o mal-estar na comunidade dos apóstolos. O poder como prestígio, irmão gêmeo do enriquecimento duvidoso, semeia logo a discórdia, a desunião, a inveja e a competição doentia. É que ele agride gravemente o espírito comunitário. Essa tentação do poder prestígio é um perigo para um cristão, pois o faz renunciar ao que aprendeu no Evangelho: o amor solidário, o respeito pela dignidade do outro, o espírito de serviço. Os discípulos têm diante de si o exemplo de Jesus, mas também o modelo da própria sociedade. No caso deles, o mau exemplo vem dos fariseus, da turma do templo, do próprio ambiente religioso. E nisso, é claro, imitam-se as disputas de poder da classe dominante, da corte de Herodes, do Sinédrio. Jesus, no jejum do deserto, tinha enfrentado essa tentação. O diabo tinha oferecido poder sobre todos os reinos do mundo, se o adorasse. Jesus reagiu: submeter-se só à vontade de Deus. Nada de aliança com o mal. O poder prestígio é sustentado por alianças perigosas e concessões à falcatrua, à propina, à troca de favores. O exemplo de Jesus é bem outro. Ele dá exemplo com a sua vida, com as suas escolhas, e deixa esse precioso ensinamento: eu não vim para ser servido, mas para servir. O exercício do poder em Jesus não afastava as pessoas e nem o isolava dos outros. Como mestre no seu grupo de discípulos, puxava o diálogo, responsabilizava cada um e, para admiração de todos, lavou os seus pés como um empregado fazia. Servir. Essa palavra deve marcar a vida de um cristão em cargos de liderança ou em postos de comando. Servir, não ser servido. Colocar-se a serviço dos outros, do bem, da justiça, diferentemente do poder prestígio, que se serve dos outros, que busca o seu benefício pessoal, que quer ser o maior. Vamos guardar a mensagem. A tentação do poder prestígio estava presente também no grupo dos discípulos de Jesus. Jesus exerceu o poder serviço e o ensinou claramente. Não veio para ser servido, mas para servir. E disse mais: vejam como o poder é exercido na sociedade. Percebam a opressão dos grandes. Entre vocês não deve ser assim. Quem quiser ser o primeiro, seja o servo de todos. Entre vocês não deve ser assim. Marcos 10, versículo 42. Cinco segundos para você falar com Deus. Senhor Jesus, somos a tua igreja e nossa presença na sociedade precisa ser pautada pelo espírito de serviço. Animados por teu evangelho, queremos fomentar a fraternidade em nosso ambiente de trabalho, de convivência, em nossas famílias, pois servir é a marca do cristão. Ajuda-nos, Senhor, a não ceder na igreja à tentação do poder prestígio do mundo. Antes, levemos para a sociedade a nossa experiência de poder serviço vivido na família e na comunidade cristã. Seja bendito o teu santo nome hoje e sempre. Amém. Por favor, incline agora a sua cabeça, vou invocar a bênção de Deus sobre você. O Senhor te abençoe e te guarde. O Senhor tenha misericórdia de ti. O Senhor te dê saúde e paz. E te abençoe o Deus Todo-Poderoso, Pai e Filho e Espírito Santo. Amém. Vamos viver a palavra. Vale hoje um exame de consciência sobre que tipo de liderança você exerce ou apoia. É mais parecida com Jesus ou mais parecida com o espírito do mundo? Agora, por favor, apresente a água para a bênção.
2: Eu te peço desta água que tu tens, és água viva, meu Senhor.
1: Senhor Pai Santo, olha benignamente para nós que fomos resgatados por teu Filho e renascemos no batismo pela água e pelo Espírito Santo. Concede que todos os que entrarem em contato com esta água sejam renovados no corpo e na alma e te sirvam de coração puro. Abençoa, Senhor, esta água. Em nome do Pai e do Filho e do Espírito Santo. Amém.

0: De 25 a 27 de maio, Roma está sediando o seminário internacional Pão em Todas as Mesas: Ética, Inovação e Segurança Alimentar. O evento reúne líderes do varejo das Américas, autoridades e a Santa Sé. O manifesto final será entregue ao Papa Leão XIV. Um incêndio de grandes proporções destruiu parte da Igreja Matriz de Nossa Senhora de Lourdes, em Flores da Cunha, Rio Grande do Sul, no início da tarde desta segunda-feira, dia 25. Não houve feridos, mas as chamas consumiram a estrutura da igreja, que é de 1914. Da estrutura permanecem as paredes, além disso ficaram preservados o altar principal e uma imagem de Cristo. A Diocese de São Luís de Cáceres convida os fiéis para a beatificação do padre Nazareno Lanciotti, missionário italiano, assassinado em 2001 por combater o tráfico e a exploração sexual de crianças no Mato Grosso. A cerimônia ocorre no dia 13 de julho em Jauru, Mato Grosso. E todo mundo já está informado. No YouTube nos encontramos semanalmente na Segunda Bíblica às 8 da noite estudando o livro do Apocalipse. Quinta-feira, dia eucarístico, tem a Santa Missa às 11 horas pelo rádio e pelo YouTube, celebrada na Basílica Salesiana do Sagrado Coração de Jesus, no Recife. E todos os dias tem o Terço Mariano em rede com diversas emissoras às 18 horas. A programação religiosa Noite de Paz começa às 10 da noite, vai até às 6 da manhã, em rede todas as noites. E o radialista Brendo Carvalho integra a equipe do Noite de Paz. Bendigamos a Deus pelo encontro de hoje. Obrigado, Senhor, pois Teu é o reino, o poder e a glória para sempre. Até amanhã, se Deus quiser.
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2: 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Senhor meu Deus, aqui estou.

0: Louvado seja nosso Senhor Jesus Cristo, para sempre seja louvado. É quarta-feira mariana, é Nossa Senhora. Nós a chamamos pelo título materno de Nossa Senhora do Carmo, madrinha da obra evangelizar, é preciso, mãe do Santo Escapulário, mãe, madrinha da obra evangelizar, é preciso, rogai por nós, Nossa Senhora, intercedei por nós, caminhando para as mil Ave Marias, queremos transmitir pelo YouTube, fique atento. Filhos amados, hoje também nós estamos no nono dia da novena de Santa Rita de Cássia, nono dia, a santa das causas impossíveis, inclusive falando sobre as mil Ave Marias, ainda é tempo de você ligar 0800 410 6060 41 3221 6060, vai ter um livro de Nossa Senhora com os nomes do mês inteiro, mesmo aqueles que eu levei a Nossa Senhora de Fátima, eles estarão nas mil Ave Marias. Olha que bênção, hein? Olha que bênção. Minha saudação a todos que acompanham pela Rádio Evangelizar, de onde tudo começa, as rádios irmãs, cujos nomes cito neste momento.
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0: Saúdo a você pela TV Evangelizar, sinal digital em todo o país, em várias cidades, canal aberto, pelo YouTube, Padre Manzotti Oficial, Padre Manzotti Oficial, se inscreva. Pelo aplicativo da Associação Evangelizar, é preciso, e todas as plataformas digitais envolvidos em Nossa Senhora, vamos fazer o sinal da cruz. Faça comigo, não importa onde você esteja, não tenha vergonha, em nome do Pai. Não, mas se nem o sacristão fez, pelo amor de Deus, em nome do Pai, do Filho, do Espírito Santo. Amém. O texto de hoje, você já tem que compreendê-lo na perspectiva do que celebraremos no domingo. A Santíssima Trindade. Naquele tempo, os discípulos estavam a caminho subindo para Jerusalém. Jesus ia à frente. Os discípulos estavam espantados e aqueles que iam atrás estavam com medo. Por quê? Por quê, padre? Porque Jerusalém seria o lugar da grande prova. Jerusalém seria o lugar onde Jesus teria que mostrar total, absoluta obediência a Deus. E sabemos que não é o que ele desejava, mas era a traição, a condenação e a morte de cruz. Eles estavam com medo. Jesus chamou os doze à parte e começou a dizer-lhes o que estava para acontecer com ele. Eis que estamos, disse Jesus, subindo a Jerusalém, e o Filho do Homem vai ser entregue aos sumos sacerdotes, aos doutores da lei. Eles o condenarão à morte e entregarão aos pagãos. Vão zombar dele, cuspir nele, vão torturá-lo e matá-lo. Depois de 3 dias, ele ressuscitará. Tiago e João, filhos de Zebedeu, foram a Jesus e disseram: Mestre, queremos que faça uma coisa para nós que vamos pedir. Ele perguntou: o que queres que eu vos faça? Eles responderam: veja a contradição, deixa-nos sentar um à direita, outro à esquerda. Quando estiveres na tua glória, Jesus lhe disse: vós não sabeis o que pedis, por acaso podeis beber do cálice que eu vou beber? Podeis ser batizado com o batismo que eu vou ser batizado? Eles responderam: podemos. E ele lhes disse: vós bebereis o cálice que eu devo beber e sereis batizado com o batismo. Ele estava falando da morte. Mas não depende de mim considerar o lugar à direita ou à esquerda. É para aquele a que foi reservado. O Filho do Homem não veio para ser servido, mas para servir e dar a sua vida para a salvação do mundo. Nossa Senhora, dois pontos hoje me levam à oração. O primeiro, o medo. Tira o medo, Nossa Senhora. Tira o medo. Você tem medo de quê? Vou perguntar de novo. Você tem medo do quê? Da vida? Medo da solidão? É. Medo da morte? O que te causa medo hoje? Então, lá no fundo, eu quero ser curado deste medo, Jesus. Eu também tenho meus medos. Ah, como os tenho. Sou humano. Nossa Senhora, peça a teu filho a cura desses meus medos. Medos reais, medos fictícios. Você tem medo? Peça. Segundo ponto que me vem hoje pela leitura orante. Nossa Senhora, me ajude a ocupar o teu lugar. O teu lugar, o lugar do serviço. E não querer escolher lugares melhores. Que eu possa servir como serviste a Deus. E como o próprio Cristo falou, o Filho do Homem não veio para ser servido, mas para servir. São duas coisas que me pegam neste evangelho de hoje. Cure o medo. E cure, Senhor, a vanglória, a soberba, o querer escolher os melhores lugares. Nossa Senhora, eu quero ser curado. Peça, peça agora, clame. Nossa Senhora, eu quero ser curado. Nossa Senhora, eu preciso ser curado. Inclua se você está passando por uma enfermidade física. Se você está doente, fibromialgia, dores no estômago, você que está com essa perna inflamada, essa perna que está grossa, chega a estar inchada, essa ferida que não cura, não cicatriza, eu quero ser curado. Nossa Senhora, eu não mereço, mas intercede por mim. Eu quero ser curado, Nossa Senhora, dessa dor do estômago que eu não sei a causa, este problema que está nas minhas trompas, uma endometriose, esse nódulo que foi descoberto no meu seio, que seja apenas um nódulo e nada mais. Eu quero ser curado. Vai dizendo, vai clamando, Nossa Senhora está intercedendo por nós a Jesus, Nossa Senhora está intercedendo por nós ao Senhor Jesus Cristo. Eu quero ser curado. Hoje, fica no horizonte do nosso programa, medo e serviço. O Senhor vai curar. Nós já estamos começando, nós temos o nono dia de Santa Rita de Cássia e nós temos a leitura orante de Jó. Você vai perder essa novela que tá batendo recorde de audiência. Eu volto já. Volte com...
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dois recadinhos para você. Um, você já adquiriu este livro inabalável, que inclusive, olha, veja quantos desdobramentos. Lendo Jó, surgiu o livro inabalável, você encontra em todas as livrarias do Brasil. Do livro saiu essa música, inabalável, mas no fundo do abismo.

0: Ah, filho, passe numa loja, adquira, presenteie. A fé não é ausência da dor, é saber onde ancorar. Decore essa música, nós vamos cantá-la muito. Pede para as rádios irmãs, faça isso por mim. Diga lá, ó, toca música inabalável, toca música inabalável. A fé em Deus é inabalável.
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0: O segundo recadinho, pode deixar, sacristão. É que tá chegando as mil Ave Marias. Foram duas grandes campanhas esse mês. Gente do céu. Todas as intenções eu levei lá na Ermida. Levei todas as intenções. Mas você sabe que paralelamente, essas intenções também foram colocadas num livro. E todas as intenções que ainda forem apresentadas serão acrescidas deste livro, que serão apresentadas nas mil Ave Marias. Fiquei muito feliz com a iniciativa. Louvado seja Deus. Então fique atento que teremos as mil Ave Marias transmitida pelo YouTube. Sempre eu transmito pelo YouTube Padre Manzotti, as mil Ave Marias. Não esqueça disso, não esqueça disso. Filha de Deus, que a paz de Jesus esteja com você.
2: Padre,
0: Deus abençoe, minha filha. De que parte do Brasil você fala?
2: De algum lugar do Rio Grande do Sul.
0: Tá, de algum lugar do Rio Grande do Sul. Pediu anonimato, o que que tá acontecendo?
2: Padre, eu gostaria de pedir oração e um aconselhamento.
0: Então vamos lá. Comece pelo pedido de oração.
2: Eu gostaria de pedir oração pela minha família. Meus filhos.
0: Tá.
2: Pela minha vida financeira e pela vida financeira da minha filha.
0: Tá. E é só a vida financeira ou estão tendo outros problemas?
2: Não é a vida financeira, padre.
0: Tá bom. E o aconselhamento, minha filha?
2: É assim, padre. Eu tenho uma filha de 22 anos. Ela já é casada.
0: Tá.
2: Tem filhos. E ela se enfiou em dívida, padre. Muitas dívidas. E até certo momento, eu estava ajudando a pagar. Estava sendo desempregada,
0: né?
2: Eu não tenho mais condições.
0: Meu Deus, está difícil, tá picotando. Tá, ela fez dívidas e não está conseguindo pagar, é isso?
2: É, eu estava ajudando a pagar, sabe?
0: Tá, agora.
2: Eu descobri
0: dessa
2: dívida. Eu ainda tenho a pagar, só que agora eu não tô.
0: Sim, você não tá trabalhando agora. Eu tô tentando pegar o que eu posso, filho, e aí
2: eu não tô conseguindo pagar para as pessoas que ela ganha.
0: Certo.
2: Entendeu?
0: E qual o seu pedido de aconselhamento?
2: Não, sim, padre, se eu deixo ela continuar a viver a vida dela e esquecer, ou se eu continuo a trabalhar para pagar essas dívidas, filha, porque são muitas, padre.
0: Filha, vamos então retornar um pouco. Que tipo de dívidas que ela fez? Dívidas do quê?
2: Padre,
0: hã?
2: Ela pega cartão emprestado e compra
0: o quê?
2: Padre, dentro de casa, eu não vejo nada, padre. Eu não vejo. Eu não tenho onde dizer assim, onde é que ela está enfiando esse dinheiro?
0: Entendi.
2: Entendeu?
0: Entendi. Então veja, é uma compulsão. A sua filha é doente, ela é compulsiva.
2: Uhum.
0: Ela pega cartão de quem?
2: Olha, no começo, ela me pedia, mãe, essa minha tia, o cartão, eu pedia. E aí eu não procurava saber o que ela estava comprando.
0: Então, filha, você já tem que cortar o mal pela raiz. Você vai, por causa da dificuldade de eu te ouvir, eu vou ter que intervir mais rápido. Você vai chegar pra ela e falar, filha, chega. Você vai chegar pra ela e falar, chega. Eu não vou te emprestar cartão. Você tem 22 anos, você já é casada. E você, filha, avisar toda a tua família. Você tem esse direito de dizer: não empreste o cartão para fulana. Se vocês emprestarem, eu não serei responsável pela dívida. Você escutou?
2: Escutei, pai.
0: Vou falar de novo. Você vai chegar para ela e falar: chega.
2: Certo. Esse
0: é o... Só não, espera, não terminei. E aí você vai ligar para toda a tua família e vai dizer: não empreste cartão. E se tiver alguma amiga também, não empreste. Porque a partir de agora, o que vocês emprestarem, eu não sou responsável. Agora, o que eu falei que eu não tinha terminado, você não pode abandonar a tua filha. Você vai ter que renegociar, ajudá-la a sair desse poço. Só que com os pingos nos is, dizendo: olha, filha, é a última vez que eu tô te ajudando. Você vai procurar um psicólogo, porque você tem a compulsão. Falei com o padre, isso é compulsão de compra. Ainda mais se você não vê onde ela gasta. Sabe Deus onde é isso. Não sei se você não vai se surpreender que esse gasto seja com vício de jogo.
2: Entendi, padre.
0: Pode ser com o famoso jogo, não vou dizer o nome, que eu não ganho nada para falar mal, mas nem que ganhasse, não falaria. Mas se não é jogo, jogo pela internet. Só que você tem que chamar ela. Ela não tem marido?
2: Tem.
0: E o marido dela o quê? Um salame, não faz nada?
2: Não sei, padre. Não conversa, não fala quando.
0: Só mas pra pedir dinheiro, vai. Você tem que chamar ele também. Pera aí, meu filho. Você casou, você também é responsável por ela. Não sei se você tá entendendo. Filha, não leva tua filha e teu genro nas costas, não. Estão se fazendo de tonto. Estão abusando da tua boa vontade, filha.
2: Entendi, padre. Padre, tem outra situação que eu tô passando também, muito grave.
0: O que que é?
2: Padre, eu saí pra cuidar da minha mãe.
0: É.
2: E fiquei cuidando dela até ela vir a falecer. Fiquei 8 anos distante da minha casa, né? Saí da casa para cuidar da minha mãe em outra cidade.
0: Oh, meu Deus, agora piorou de novo.
2: Aí, quando eu voltei, eu fiquei na direita da casa, padre.
0: Filha, Deus não me instituiu, vou responder o que Jesus disse sobre a questão da herança da casa. Só que vou lhe dizer uma coisa: todos têm direitos iguais. E não adianta, se você cuidou da sua mãe, cuidou, fez o que pôde, fez, que tenha, faça por gratuidade. Além disso, você só vai ter briga com os teus irmãos. Se é que eu entendi
2: não,
0: o que você...
2: Não, padre, o meu filho.
0: Hã?
2: O meu filho.
0: Ele pegou tua casa? Se impõe, minha filha. Mas mulher de Deus, estão te usufruindo, colocaram uma ganganga nas tuas costas. Bota esse rapaz pra trabalhar e vai arrumar um emprego e arrumar uma casa pra ele morar, meu Deus do céu. Se ele tem casa, mas minha filha, chame, denuncia. Quantos anos você tem?
2: Eu?
0: É.
2: 55.
0: 55. Denuncia, você está sendo ludibriada. Você escutou o que eu tô falando? Mas como é que uma mãe vai denunciar um filho? Filha, quem não é pelo amor é pela dor.
2: Ele disse que era o pai, deu a parte dele, sabe?
0: Ah, mas isso é depois que você morrer, minha filha. Depois que você morrer em vida, não pode querer repartir, não. Você tá viva ainda. Fica com a Ana, tá muito ruim, a equipe vai ligar pra você, mas o que eu falei tá falado, não tira uma vírgula, a equipe vai ligar pra você pra te orientar melhor. Eu volto já, volte comigo.
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2: Querido filho e filha, nós vamos para a leitura orante de Jó e a resposta de Jó ao amigo Bildade. Mas antes, não posso deixar de dizer, nós estamos no mês de maio. Por favor, eu te peço, ajude no Livro Ouro. Ajude. Nós estamos precisando, gente. Esse mês, ele está atípico. Ah, porque chegou no final, já não vai ajudar mais. Não, é agora que a gente precisa. Nós estamos na 17ª parcela. Entre no site agora. Eu te peço, no mês de Nossa Senhora, caminhando para as mil Ave Marias, faça a situação. livrouro.com.br, livrouro.com.br. Escolha um valor. Reúnem o seu grupo, que tem grupo da Capelinha de Nossa Senhora, Capelinha de Jesus das Santas Chagas, sua família. Ajude nesse último suspiro, gente. Vamos, a gente precisa de ajuda. Escolhe o seu valor, vai lá, coloca o nome, e seja da tua família, de uma graça recebida, a ser recebida. Por exemplo, eu vejo ali a Vilânia Maria Jales, de Mossoró, Rio Grande do Norte, Sapucaia do Sul, Rio Grande do Sul. Também estou vendo um filho de Deus de São José dos Pinhais, Josiane Aparecida, de Mandirituba, Paraná, filho de Deus, Rio Grande, Fazenda Rio Grande, Curitiba. Por favor, faça a sua doação na 17ª parcela. Vamos com firmeza até o fim. Por favor, até o fim. Filhos queridos, vamos à leitura orante? Chegou a hora. Eu tô muito. Você tá gostando de Jó? Vai lá. 41-3221-6060. Bíblia aberta. Cartilha de oração.
3: Senhor, já faz tempo que lanço.
2: Hoje, capítulo 19, versículo 1. A resposta de Jó a um dos amigos chamado Bildade. Versículo 1-2. Então, em resposta, Jó disse: olha a imagem, essa inusitada. Três amigos e Jó ali. Até quando vocês vão ficar me atormentando e me ferindo com suas palavras? Porque você percebe que eles não estão dando arrego. Jó, você pecou. Não pequei, teu filho e teus filhos pecaram. Não pequei, fica quieto, Jó, cala a boca, Jó, você pecou. Mas que maledetos. Versículo 3. Vocês já me insultaram várias vezes. Será que não se envergonham de me tratar tão mal? Agora veja o raciocínio de Jó, é verdade. Mesmo que eu fosse culpado, será que o meu erro prejudica vocês? Eu vou com outra cor. Mesmo que eu fosse culpado, será que o meu erro prejudica vocês? Aqui eu lembrei da prostituta caída na praça e querendo tacarem-lhe pedras. Quem tem pecado, quem não tem pecado, atire a primeira pedra. Versículo 5. Se vocês pensam que são melhores do que eu e acham que a minha desgraça prova que sou culpado, pois fiquem sabendo. Versículo 6. Escute isso, gente. Escute. Que Deus foi injusto comigo. Que coragem. Foi ele que armou uma armadilha para me pegar. Nossa, padre, ele blasfemou. Não, ele não blasfemou. ele dialogou com Deus, ele questionou Deus, mas não blasfemou. É diferente. Versículo 7. Eu protesto contra a sua violência, violência de Deus, mas ninguém me ouve. Eu peço ajuda, porém não existe justiça. Rezar é isso. Rezar é falar sinceramente com Deus. Versículo 25. Pois eu sei que o meu Senhor vive, e no fim ele virá me defender aqui na terra. Atenção, atenção. Depois de tudo que Jó passou, ele até, eu sei que você ficou pasmo quando ele disse no versículo 6. Vou repetir de novo. Preste atenção, pelo amor de Deus, abaixa esse fogo, pelo amor de Deus, para com esse barulheiro aí, guarda esse WhatsApp, mas que coisa. Pois fiquem sabendo que Deus foi injusto comigo. Foi ele quem armou uma armadilha para me pegar. Eu protesto contra a sua violência, violência de Deus. Mas ninguém me ouve. Eu peço ajuda, porém não existe justiça. Se você for um pouquinho mais, eu vou para dar o contraste depois. Versículo 8. Deus fechou o meu caminho com um muro. Jó não mede palavras, ele tem consciência, mas ele não blasfema. Olha o versículo 8 que eu tinha pulado, porque quando eu pulo não é para você continuar lendo. Deus fechou o meu caminho com um muro, de modo que eu não consigo passar. Ele cobriu de escuridão os meus caminhos. Deus tirou a minha riqueza, destruiu minha boa fama que eu tinha. Olha como ele fala com Deus com veemência. Ele me atacou de todos os lados até acabar comigo, arrancou-me pelas raízes a minha esperança. A sua ira contra mim queimou como fogo. Ele me tratou como se eu fosse um inimigo. Ele me atacou com desgraças, como se fossem tropas. Elas cavaram trincheiras e acamparam de volta na minha casa. Deus fez, versículo 13, me permita um pouco mais hoje, fez com que meus irmãos me abandonassem. Os meus amigos não lembram mais de mim. Depois você continua a leitura, mas veja o desfecho de quem tem fé. Eu sei que o meu defensor vive, Deus. No fim, ele virá me defender aqui na terra, mesmo que a minha pele seja toda comida pela doença, ele tinha lepra. Ainda neste corpo eu verei a Deus. Um dos textos mais lindos de Jó, viu, gente? Faça como eu. Faça como eu, grife aqui. Pois eu sei que o meu defensor vive, e no fim ele virá me defender aqui na terra, mesmo que a minha pele seja toda comida pela doença, ainda neste corpo eu verei a Deus. Grave esta palavra, que daqui para frente eu verei a Deus. Grave, é isso que ele deseja. Eu o verei com os meus olhos. Os meus olhos o verão. Ele não será um estranho para mim. E desejo tanto que isso aconteça. Eu volto rezando isso.

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3: Pois eu sei, isso é uma oração, gente. Ei, é tua oração agora. Pois eu sei que o meu defensor vive. E no fim, ele virá me defender aqui na terra. Mesmo que a minha pele seja toda comida pela doença, ainda neste corpo, eu verei a Deus. Eu o verei com os meus olhos. Os meus olhos o verão. E ele não será um estranho para mim. E desejo tanto, tanto que isto aconteça. Eu quero ver a Deus. Ainda nesta vida, eu não quero, vou lhe dar uma deixa, ouvir falar de Deus. Eu quero ver Deus. Moisés ouviu falar de Deus, mas na sarça ardente ele viu Deus. Jó ouvi falar de Deus. Discípulos de Emaús ouviu

0: falar de Jesus. Depois, viu Jesus ao partir o pão. Por favor, hoje, obrigatoriamente, no livro Inabalável, complete essa meditação na página 86. Eu até cito o que acabei de ler. Aqui, abro um parênteses para ressaltar algo profundamente comovente. A fé de Jó é uma das expressões mais puras, corajosas da confiança humana em Deus. Mesmo no meio da dor e ao silêncio de Deus, ele declarou com firmeza: eu sei que o meu Redentor vive e que por fim se levantará sobre o pó. Continue a leitura depois, página 86. Eu ando muito emotivo, porque eu estou realmente emotivo agora e arrepiado. Jó tem me causado isso. Não sei você, mas será que nós conseguiríamos rezar o capítulo 18, do versículo 25 a 27? Eu estou com lepra. Meus ossos estão, minha pele está secando nos ossos, mas eu ainda quero ver Deus. Obrigado, Senhor, por esta palavra. Amém. Amém. Perdeu às 10 da manhã, tem 10 da noite. Perdeu? Tem lá. Leitura orante no YouTube Padre Manzotti, às 20 horas é colocado. Esses dias eu estava no aeroporto, estava fazendo hora, porque tem que esperar. Uma senhora chegou e disse: padre, eu não acompanho o seu programa, mas todos os dias, à noite, eu medito a palavra com a leitura orante que o senhor faz. Está aí, testemunhos. Amoleceu meu coração agora hoje, hein? Maria de Fátima, que a paz de Jesus esteja com você, Maria de Fátima.
1: Bom dia, padre.
0: Bom dia, Deus abençoe. Você fala de onde, Maria de Fátima?
1: Eu falo de Natal, Rio Grande do Norte.
0: Meu abraço, e como você me acompanha ali?
1: Tô acompanhando pelo rádio e pela TV.
0: Ali, TV Evangelizar, canal 16.1, tô assinando aí para todo o povo do Rio Grande do Norte e também pela Rádio 98. Diga, Maria de Fátima, o tempo é seu.
1: Ô, padre, é que ultimamente eu venho enfrentando uma batalha espiritual muito grande, sabe?
0: Qual que é a batalha, filha?
1: A minha batalha é que minhas portas fechadas de emprego, eram pessoas que eu trabalhava. E de um tempo pra cá, acabou-se. Ninguém consegue me ajudar.
0: Entendo.
1: Ninguém consegue me indicar. Não consigo arrumar um emprego e é isso, só isso.
0: Então, quantos anos você tem?
1: 50.
0: Filha,
1: faz quatro anos.
0: Eu sei, filha. Infelizmente, eu não vou dizer, isso não é só pra te agradar, não. Infelizmente, depois dos 40. Quem está empregado está, quem não está é muito difícil. Eu conheço muitas pessoas que estão anos sofrendo sem o emprego por causa da idade. Mas isso não justifica, Maria, não justifica.
1: Não, porque tem cooperativas, né, que agora em hospitais é tudo em cooperativa. Eu sou da área de saúde.
0: Então, mas
1: aí,
0: vamos...
1: Fala. Em cooperativa não tem isso não, sabe?
0: Eu entendi, mas vamos rezar então agora. Você falou, é só isso. Não é só isso, é muito, né?
1: É, eu ultimamente, há um ano atrás, eu deixei de fumar, deixei de beber, entreguei. Eu tive uma experiência com Deus.
0: Isso. E essa experiência.
1: Estava no caminho.
0: E essa experiência que te mantém de pé, não é?
1: É, mas que às vezes faz me ir para outro lado, sabe?
0: Não, aí não. Que outro lado que existe sem Deus, filho? Diga pra mim.
1: Porque esse desmanche de alguma coisa que fizeram pra mim.
0: Ô, filha, pare. Você é uma mulher, você é católica?
1: Sim, sou católica. Eu
0: Você comunga?
1: Estou na igreja católica, eu vou até participar do ministério.
0: Então, filha, não fale mais essa besteira, não. Mas você vai rezar comigo agora.
1: Tá
0: Senhor
1: bom.
0: Jesus.
1: Senhor Jesus.
0: Pelas tuas santas chagas.
1: Pelas tuas santas chagas.
0: Dolorosas e gloriosas.
1: Dolorosas e gloriosas.
0: Afaste para longe.
1: Afaste para longe.
0: Todas as ciladas do inimigo.
1: Todas as ciladas do inimigo.
0: Toda a artimanha do mal.
1: Toda a artimanha do mal.
0: Para me tirar do teu caminho, Deus.
1: Para me tirar do caminho, Deus.
0: Deus.
1: Deus.
0: Afaste para longe.
1: Afaste para longe.
0: Estes pensamentos negativos.
1: Estes pensamentos negativos.
0: Por intercessão de São José.
1: Por intercessão de São José.
0: Abra as portas de um emprego.
1: Abra as portas de um emprego.
0: São José.
1: São José.
0: Rogue a teu filho Jesus.
1: Rogue a teu filho.
0: Que eu consiga trabalhar.
1: Que eu consiga trabalhar.
0: Eu não estou colocando à prova a minha fé.
1: Eu não estou colocando à prova.
0: Eu creio, Jesus.
1: Eu creio, Jesus.
0: Se houver qualquer desejo mal contra mim.
1: Se houver qualquer desejo mal contra mim.
0: Eu renuncio.
1: Eu renuncio.
0: Em teu nome.
1: Em teu nome.
0: São José.
1: São José.
0: Dai-me a graça de um emprego.
1: Minha graça
0: eu não peço riqueza nem luxo.
1: Eu não peço riqueza nem luxo.
0: A graça de poder me sustentar.
1: A graça de poder me sustentar.
0: E minha família.
1: E minha família.
0: Amém.
1: Amém.
0: Maria de Fátima, não recue. Escutou? Esse teu nome não é por acaso. Você é Maria de Fátima. Duas vezes Maria.
1: Sim.
0: Para com esses pensamentos, mulher. Você vai ligar ainda, eu vou gravar o teu nome, dizendo Sim. que a São José rogou, São José providenciou. Eu vou pro intervalo, Maria de Fátima de Natal, canal 16.1, rádio 98 FM, Felinto Rodrigues, rádio 87.9 aqui no Neto, Rural FM, Vanildo da Silva, obra de Maria, Dom João Santos Cardoso de Natal. Eu volto já, volte comigo.
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12: 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Nano.
13: Recife, bom dia, são 10h54 agora, ó, passando aqui, invadindo o espaço do padre Reginaldo Manzotti, pra dizer que já já às 11 da manhã eu te espero com o nosso sucessão, viu? Já já, final do programa Experiência de Deus com o padre Reginaldo Manzotti e eu, Nano Alves, te espero 11 da manhã, viu minha amiga, viu meu amigo? E eu tenho fogão, eu tenho Gelago Esmaltec de presente, além de ingressos para o Circo Celeste que estreia próxima semana, né, ali no estacionamento da Faculdade Universo. Vamos voltar com o padre Manzotti agora.
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15: Hoje é aniversário, Parque FM, Cidade de Leste, Alto Paraná, Paraguai e Univox Passos, Minas Gerais. Você escutou o que eu falei para a mulher? Você percebe que quando a gente vai para o caminho de Deus, ela usou uma palavra, tô caminhando para o ministério da igreja. Percebe como o inimigo se incomoda? Então, não recue não. Nossa Senhora, ajude. E olha, gente, mande as suas intenções para as mil Ave Marias. Vai lá, 0800 410 6060 41 3221-6060. Eu garanto que todas as mil Ave Marias serão transmitidas pelo meu YouTube, Padre Manzotti. Fique atento. Eu estou com testemunho de Irati. Veio o manuscrito. Está aqui, eu quero mostrar. Eu falo para quem está no rádio, é manuscrito. E vem com foto. Duas fotos. Eu vou lendo. Padre Reginaldo, sua bênção. Venho por meio dessa carta contar meu testemunho. Minha nora Josiele está grávida de 3 meses. No último dia 8 de agosto, ela teve um sangramento e ficamos desesperados. Era um domingo, não havia médicos que nos orientassem sobre o que fazer. Eles foram até o hospital Nossa Senhora do Rocio em Campo Largo, pois moram em Rio Negro, Paraná, mas nada adiantou. Continuamos rezando e pedindo que Jesus das Santas Chagas derramasse uma gota do seu sangue e não permitisse que ela perdesse o bebê. Na segunda-feira, dia 7, no período da tarde, ela consultou, fez os exames e, para a honra e glória do preciosíssimo sangue de Jesus, ela chegou até o fim da gravidez. Obrigado, Padre Reginaldo, graça recebida, graça testemunhada. Quem nos escreveu foi Amélia de Irati, Rio Grande do Norte. Eu peço aqui, na verdade, você perguntou, mas talvez me perguntasse, o que são aquelas fotos? O testemunho era outro. São fotos da família pedindo, peço que coloque junto a Santa Chagas minha filha que passou por uma cirurgia, que também é meu milagre. E padre, esta é minha família, filhos, marido, Wellington, mandou a foto da família. Onde que vão todos os pedidos de oração? Sabe para onde vão? Para um lugar de intenções, que fica no santuário de Nossa Senhora de Guadalupe, Jesus das Santas Chagas. Missas são celebradas, agora as mil ave-marias. Muitas intenções eu levei lá. Vocês têm aí a imagem de onde eu levei muitos pedidos? Na Cova da Iria, lá em Fátima. Levei lá todos os pedidos que vocês mandaram. Filhos amados, isso, sacristão. Você deve ter escutado a semana, ou melhor, o mês inteiro essa música. E lá na Cova da Iria, eu rezei uma missa na intenção. Como se não bastasse isso. Muito obrigado, equipe. Todas as intenções serão levadas para as mil ave-marias. Hoje é o nono dia da novena, reze comigo. Ó poderosa e gloriosa Santa Rita de Cássia, santa das causas impossíveis, rezemos o nono dia.
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15: Ó poderosa e gloriosa Santa Rita, chamada Santa das Causas Impossíveis, advogada dos casos desesperados, auxiliadora da última hora, refúgio e abrigo da dor que arrasta para o abismo do pecado e da desesperança, com toda a confiança em vosso poder, junto ao coração sagrado de Jesus, a vós recorro neste caso difícil e imprevisto que dolorosamente oprime o meu coração. Diga lá o que oprime teu coração. É o nono dia, acredite ainda. Ainda não terminou, até meia-noite, ainda não terminou. Obtenha a graça que desejo, pois sendo-me a necessário, eu a quero. Apresentada por vós, Santa Rita de Cássia, a minha oração, o meu pedido, por vós, que sois tão amada por Deus, certamente serei atendido. Dizei a Nosso Senhor que me valerei desta graça para melhorar a minha vida, os meus costumes, e para cantar na terra e no céu a divina misericórdia. Santa Rita das causas impossíveis, rogai por nós. Santa Rita das causas impossíveis, rogai por nós. E pela terceira vez, até meia-noite ainda é novena. Santa Rita das causas impossíveis, rogai por nós. Senhor Deus de bondade e misericórdia, nós te louvamos e agradecemos por todas as graças que já foram derramadas, mas aquelas que ainda não vieram, que venham. Nós pedimos, Senhor, abençoai os enfermos que estão nos hospitais, nas UTIs, nas enfermarias ou dentro de casa. Abençoai, dai paciência e serenidade aos cuidadores. Abençoai os médicos, enfermeiros, os familiares dos doentes. Abençoai, Senhor, a água, a roupa dos enfermos, as fotos de família. Por intercessão de Nossa Senhora do Carmo, São Pio de Pietrelcina, nos méritos das Santas Chagas, em nome do Pai, do Filho, do Espírito Santo, amém. E eu me despeço com o clipe Pelas Mãos de Maria. Evangelizar é preciso.
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1: Opa, gente linda do meu coração, bom dia pra você. Olha eu aqui. Até as 3 da tarde nessa quarta-feira boa. Hoje, 27 de maio. Cadê a cornetinha? Cadê o meu amor? Cadê o oba-oba? E cadê o bom dia? Ó, oh, pra você um bom dia. Pra você que tá desde cedo, desde o danadão, ouviu o padre Marcelo Rossi, João Carlos, padre Reginaldo Manzotti. Agora é comigo, Naninho, pra te fazer feliz, pra te fazer sorrir, viu? Eu quero você aqui do meu lado. Ô, oh, minha amiga, acabou de ouvir o padre Manzotti? Ó, oh, fica aqui comigo até as 3, porque já já eu vou te dar um gelago, um Esmaltec de presente. Já já eu tenho... Ah, eu tenho fogão Esmaltec também? Tem fogão Esmaltec também. Show de prêmios Recife FM, a maior promoção do rádio brasileiro acontece aqui, viu? E hoje tem ingressos também para o Circo Celeste, né? É, que vai estrear em Recife, ali na Embiribeira, no estacionamento da Faculdade Universo, viu? E a estreia é quinta-feira, né? A próxima quinta-feira, dia... qual é o dia da próxima quinta-feira? Dia 4, é? Acho que é dia 4, acho que é dia 4 de junho, pronto. Tem um monte de ingressos aqui, eu vou dar 4 ingressos pra você de uma vez só. Pode ser ingresso família, que é pra você, o casal aí com os 2 filhos, a mamãe aí com os 3 filhos, ou aquele grupinho, né, os 4 amigos vão curtir também. Grande espetáculo do Circo Celeste em Recife, estreia na próxima quinta-feira, tá? No estacionamento da Faculdade Universo, e eu tenho ingressos pra você, vou te dar pra você ficar feliz demais.

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Recife, a minha paixão, primeiríssimo lugar geral no Ibope, Sonda Manu Batidão, 11:09 da manhã. Deixa eu te falar, hoje tem prêmios de hora em hora, então em todas as horas tem premiação pra você, tem fogão, tem gelago e tem par de ingressos também, aliás, par não, pacote com dois pares, são quatro ingressos só pra você, tá? Curtir o Circo Celeste que estreia na próxima quinta-feira aqui em Recife, 11:09 da manhã. Esperando você aqui no Instagram, manda tua mensagem pra mim que eu quero mandar alô pra você, @NanoAlves, me segue aí, vem, chega.

Neto e Cristiano, Cadeira Cativa, música nova. Deixa eu abraçar todo mundo que tá ligado com a gente, você que tá no carro, ligado aqui na Recife, obrigado, viu, por essa carona boa. Eita, que seu dia seja bom, se liga aí no trânsito, né, nesse tempinho bom, pista molhada, cuidado, viu? Agora, 11 da manhã, 19 minutos. Eita, já é hora do almoço, né? Tá preparando já o almoço, minha amiga? Chego já por aí, viu? Já tem ingressos, né, pra o circo? Vou te dar, já.

0: Raduzão!
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0: Sabia que de luz apagada é foda?
1: É complicado, é bom demais, meu cupão.

0: Recife, Matheus Fernandes e Menos é Mais. Ó, deixa eu abraçar todo mundo que tá curtindo a gente nessa quarta-feira boa. Suzelânia Maria, ô Suzy, meu amor, beijo pra você, obrigado, viu? Tá na Guabiraba, tá curtindo muito. Quem mais? A Leda do meu coração, Leda Oliveira, tô na escuta, Nano, Elaine, Juliana, também manda beijos, Nano, pra meu filho João e Luna, aqui no Alto do Monte, em Olinda. Quem mais? Marluce na Iputinga, alô Maurício, tá em Camaragibe, Ana Vicente, São Lourenço da Mata. Ó, já tem ingressos, é? Eu vou voltar do break já com esse par de ingressos, então se liga aí, eu volto já.
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0: Recife, agora 11:37. Bom dia.
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Recife, Péricles e Ana Castela, pra você uma ótima manhã de quarta-feira. Fica ligado que já já vou mandar você ligar pra faturar ingressos, viu? 11:43. Conde Sobrega, Priscila Senna.

0: Recife, a minha paixão, primeiríssimo lugar geral no Ibope, Luane Vital. Ó, galera boa curtindo a gente, um abraço pra Flávia Herculano, beijo pra você, seu filho Davi Fernandes, da Ilha de Deus, curtindo a gente. Alô, Júnior no Janga, Sandra Cristina, também de rádio ligado. Um abração pro meu amigo Felipe, puro trânsito. Ô, Felipe, tá no carro ouvindo a gente. Forte abraço, viu, Felipe, grande autoridade máxima do Recife. Ó, 11:55, agora tá na hora, gente. Ó, presta atenção, primeira pessoa que ligar 3413-7117 fatura agora. Combo com 4 ingressos, ó, que eu tô te falando, são 2 pares, tá? De uma vez só pra você. É um pacote família pra você curtir o Circo Celeste. Vai ser dia, na próxima quinta, dia 4 de junho, estreia em Recife, no estacionamento da Faculdade Universo, ali na Embiribeira. Então, primeira pessoa que ligar 3413-7117, presta atenção, já fatura 4 ingressos para essa super estreia Circo Celeste em Recife, na Embiribeira, estacionamento da Faculdade Universo. 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Tá valendo. Você quer? Então tem que ligar agora. 3413-7117. Liga que eu trago já já o resultado.
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Paixão, primeiro lugar geral no Ibope. Bom dia, boa quarta-feira pra você. Agora meio-dia e dois, boa tarde já, né? Ó, ingressos, tem já pro circo, tem também super prêmio. Ah, você quer? Sério? Fogão, gelágua? Fica esperto aí que eu te dou já.

Recife, Tiaguinho, me balançou, ótima tarde pra você, boa quarta-feira. Ó, deixa eu abraçar a Deusina Oliveira, tá curtindo a gente, ô Deusina, Alto dos Carneiros, tá ligada, né? Não, beijo pra tu, Ivaldo, quem mais? O Marcelo, Lima, minha querida, cheiro, tá em Garaçu curtindo a gente. Ó, intervalo rápido, eu volto já.

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Recife, a minha paixão. Boa quarta-feira pra você. Ó, já, resultado de quem faturou par de ingressos pra estreia do Circo Celeste. Eu acho que foi tu que ligou, né? Claro que tu faturou. Tu não ligou rápido, né? Aí ganha, 12:16. Agora já tem super prêmio. Vem aqui no meu Instagram e me diz qual super prêmio que você quer. Você quer fogão? Ou você quer gelágua? Esmaltec, super prêmio na rádio que é primeiro lugar geral no Ibope. 12:16, tem teuzinho agora.

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1: Que música de arrepiar é essa, hein?

0: Recife, boa tarde, som do Pablo. Agora, 12:22, já já super prêmio.
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Recife, a minha paixão, primeiro lugar no Ibope. Deixa eu abraçar aqui o Evandro, motorista de aplicativo, tá ouvindo a gente em Santo Amaro. Dali, Evandro, forte abraço, bom dia. 12:27, Dona Maria Pereira, tá em Cajueiro Seco, ligada, mandou também recado pra gente. Tô ligada, Nana, manda beijo, beijo, viu, pra senhora, obrigado. 12:27, bora curtir Natanzinho Lima agora, já já, resultado do ingresso. E eu vou te dar super prêmio. Será que é fogão? Será que é gelágua? Fala pra mim no Instagram e segue lá, @nanoalves. Tô te esperando aqui no Instagram.

0: Recife, ótima tarde, meio-dia 33, já já tem resultado.
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0: Recife, Rafaela Santos e Ludmilla. Você tava querendo saber com que a Rafaela Santos tá cantando? É com a Ludmilla, gente. Pancada essa, né? Impossível. Meio-dia e 43. Fala pra mim o que você tá fazendo. Tá em casa? Tá no trabalho? Tá voltando agora? Tá saindo de casa agora? É sério? Ó, meio-dia e 43. Uma ótima quarta-feira pra você. Você tá na rádio que é primeiro lugar geral no Ibope.
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0: É hora de você já participar com a gente aqui no nosso WhatsApp. Bora ver quem tá por aqui. Oi, quem tá aqui? Oi.
2: Bom dia, meu amigo Nano Alves.
0: Oi, meu querido, boa tarde.
2: Aqui é Cícero de Barreiro, gostaria de ouvir uma música.
0: Sim.
2: De Roupa Nova, qualquer uma dela.
0: Qualquer uma de Roupa Nova? Sim.
2: Mando para minha esposa Socorro e todos os ouvintes e pra vocês da Raia.
0: Obrigado, meu
2: Raia
0: querido.
2: Recife, minha paixão.

Chão, boa tarde. Você tá ouvindo a rádio que é primeiro lugar no Ibope, viu? Já já tem ingressos e tem também fogão e gelágua. Super prêmio, qual que você quer? Diz pra mim, 12:49 agora.

0: Recife, boa tarde pra você. Já já tem resultado e tem super prêmio, viu? Meio dia 59.
1: Será que já?
2: Oi?

0: Chão, primeiro lugar geral no Ibope, Pedro Sampaio e a Melody. Ó, 1 em 4 agora. Tá sabendo, né, que já já tem resultado de quem faturou pasão de ingressos pra curtir o circo, gente. Estreia do grande circo, o Celestia, vai ser dia 5 de junho, estacionamento da Faculdade Universo na Imbiribeira, tá? Dia 5 de junho, estacionamento da Faculdade Universo Imbiribeira, são 4 pares, né? Aliás, são 2 pares, 4 ingressos de uma só vez, que a gente tá liberando aí pra você curtir com a família. Bora abraçar a galera que tá curtindo a gente, Fernandinha Santos. Ô, Fernanda, beijo pra você, obrigado, viu, pelo carinho. Ana Paula também tá por aqui, obrigado, viu, querida, pelo carinho, pela sugestão também. A Renatinha do meu coração, ô, Renata Ruda, beijo também. Quem tá curtindo a gente, galera que tá deixando recados aqui no Instagram, quem mais? A Andresa Júnior, alô, Artuzão, Lima, Hilda, o Augustinho também, Dário Augustinho, Esmeralda e a Creuza, tô no Ibura, um abraço pra vocês. Analise Siqueira, Rafael Silva, Maranguape, fala, meu querido, tudo de bom. O Edivaldo tá no sítio Três Marias curtindo a gente também, galera toda, né? É minha galera aqui no WhatsApp e no Instagram também, @nanoalves. Elaine, beijo pra você, Elainezinha, meu amor, matei agora há pouco, viu? É, lá do Alto Monte em Olinda, tá Elaine, tá João e Luna, seus filhos curtindo a gente. Vamos de prêmios agora.
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0: Muito bem, Alexandra de Melo Andrade Lima do Bom Gio. Alexandra, 4 ingressos pra você curtir o Circo Celeste, viu? É o pacote família, né? Kit família pra você curtir. Ou vai você, os filhos, amigos, com quem você quiser. São 4 ingressos. Alexandra de Melo Andrade Lima, Bom Gio, final do telefone 4852. Ó, você não ganhou agora não? Você quer? Já, já eu tenho mais 4 ingressos. 4 ingressos, convite pra você curtir a estreia do Circo Celeste. Vai ser 5 de junho, estacionamento da Faculdade Universo na Imbiribeira. Fique esperto aí, viu? 1 e

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Boa tarde, você. Ó, siga que já mais quatro pra você curtir o Circo Celeste. A estreia dia 5 na Embiribe. 22 agora do Mari Fernandes.

e sou o André Rico, dando agarradinho, forros, bom, São João tá chegando, ó, 1h35 agora, fazer o seguinte, ó, tais 4 ingressos aqui para a estreia do Circo Celeste, vai ser sensacional na faculdade, no Biribe, dia sim, viu, a super espetáculo, e olha, vou te dar esses 3 ingressos, é um combo toda a família, tá, curtir essa super estreia, Circo Celeste, dia 5 de junho, estaciona na faculdade, Universo Libera, quem vai ligar, 3, 4, 1, 7, 1, 17, primeira pessoa que agora, 3, 4, 3, 7,

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0: 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Boa tarde, 1h44.
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2: Nando, bom dia, Nando. Sou Ângela, moro no Alto da Conquista. Estou na escuta. Eu gostaria de ouvir com Simone Mendes

0: Recife, som do Teuzinho. Ótima tarde pra você.
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0: 2 e 2, Terezinha de Jesus do meu coração. Ô Terezinha do Cabanga, final do telefone 8935, faturou 4 ingressos, é o Combo Família pra curtir o Circo Celestia. Vai ser dia 5, estreia na Imbiribeira, ali no estacionamento da Faculdade Universo. Parabéns, viu? Terezinha de Jesus do Cabanga, final do telefone 8935.

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7: Volta 2:06. Boa tarde, viu? São as mais a partir de agora, as mais pedidas. Começando com essa aqui, do Kill.

0: Cacif, sol do Péricles e da Ana Castela. Boa demais essa música, né? Peguei você dançando aí de boa em plena quarta-feira. Foi ou não foi? Ó, vamos fazer o seguinte agora? São 2h16, primeira pessoa que ligar, 34137117, fatura combo família de ingressos. São 4 ingressos de uma só vez pra curtir a estreia do Circo Celeste. Vai ser dia 5 de junho, estacionamento da Faculdade Universo na Ibiribeira. Tá valendo. Primeira pessoa que ligar agora, fatura 4 ingressos. Liga aí, vai.
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Recife, MC Livinho e o MC Pedrinho e esse pancadão. Ó, oh, se saudade sentir, já viu, né? Ó, oh, boa tarde pra você. 2:26, já tem resultado e tem também super prêmio.

0: Recife, som da turma do pagode e Natanzinho Lima. Deixa eu abraçar todo mundo que tá curtindo a gente. É o Minha do Meu Coração, tá no Janga. O alô, Elaine Batista também tá curtindo. O Júnior de Maranguape 2, forte abraço. Quem mais? O Hélio. Nano, tô curtindo você, manda abração aí pra minha titia Evani, tá de idade nova hoje. Miriam, ô Miriam do Meu Coração, tá trabalhando, né? Pessoal do Albert Sabian aí ligados na gente. Obrigado, viu, pelo carinho, por essa audiência sempre. 2:32, tá na hora já de saber, né? Bora.
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0: Flávio Melo dos Santos, ele é da Jona Bezerra. Fala, Flávio! Final do telefone dele é o 1908, tá se dando bem, tá faturando 4 ingressos. São 2 pares pra curtir a estreia do Circo Celestia. Ó, estacionamento da Faculdade Universo na Ibiribeira, viu? Se liga que tem esse combo que é pra família, são 4 ingressos de uma só vez, aí você leva todo mundo, viu, Flávio? Flávio Melo dos Santos, Jona Bezerra, 1908, 4 ingressos pra você, vem te embora buscar pra garantir, né, a tua ida aí pra assistir esse super espetáculo do Circo Celestia, que vai fazer um, já é sucesso em todo o Brasil e tá estreando aí em Recife, estacionamento da Faculdade Universo, tá? Ó, o quê? Sério? Agora tem fogão? Fogão 4 bocas Esmaltec valendo agora pra você. Tô dizendo, a tua é com tudo. Valendo. Tem fogão super prêmio agora pra você. Fogão Esmaltec 4 bocas com forno Esmaltec, lindo demais. Esse presentão é pra você. Você tá precisando de um fogão novo, é? O seu já tá aí meio baleado, tá precisando trocar, né, minha amiga? Ô, meu amigo, fazer uma frente aí com a esposa, bora? Primeira pessoa que ligar, 34137117, fatura agora. Corre pro telefone que eu trago já o resultado.
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Recife, ótima tarde pra você, Priscila Senna e Pablo, aqui nas mais do nosso Sucessão. Ótima tarde de quarta-feira pra você, são 2:51 agora.

0: Recife, som do Natan e Dani aqui no nosso Sucessão. Ótima, maravilhosa tarde de quarta-feira pra você.
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0: Tem fogão Esmaltec saindo pra Rayane Martins de pau amarelo. Rayane Martins do meu coração, mulher de Deus, faturou. Finalzão do telefone dela é o 5206. Ô, Rayanezinha, Rayane Martins. Fogão Esmaltec, quatro bocas, com forno aquele, grandão, bonitão, lindão. É seu, viu, Rayane? Parabéns. Super prêmio dessa nossa quarta-feira, saindo aqui na última hora do programa, a hora mais premiada do Sucessão, né? Tem isso, é, porque a primeira hora, a segunda, a terceira também tem, um monte de prêmios aqui. Ó, não importa, importa que você ganha prêmios aqui na Recife o tempo todo. Quem ouve mais, ganha mais. Obrigado, viu, pelo carinho de sua audiência. Rayane, nossa produção vai entrar em contato, viu? Gente, tô indo, volta amanhã, 11 da manhã, se papai do céu assim permitir. Tá chegando Gal, tá chegando Ligue 97. Eu tô indo, amanhã tô de volta. @NanoAlves. Me segue no Instagram. Até amanhã, gente.
2: Eu não sei.

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2: Fala, meu cupão.
1: Sabia que de luz apagada é foda?
2: É complicado, é bom demais, meu cupão.

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3: Ótima tarde, 4h32. 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
0: Manda teu áudio, pede tua música que a gente toca aqui na melhor programação.
2: Boa tarde, Galzinha.
0: Boa, meu amor.
2: Aqui quem fala é Shirley da Estância.
0: Oi, linda.
2: Eu gostaria de ouvir a música Se Você Me Quiser, da banda The Fevers. Acho lindo essa música.
0: Tá
2: bom. E vou oferecer diretamente pra minha mãe, que ela ama demais. Socorro da Estância. Um beijo no coração, mãe. Te amo. Beijo pra todos da Rádio Recife. Boa tarde.

Recife FM 4h49. Tá valendo agora de presente pra você. 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Bora!

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0: Par de ingressos para o Circo Celestia vai estrear dia 4 de junho aqui em Recife. E quem vai é a Elaide de França em Jardim Atlântico, final do telefone 8162. 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

0: desperta.
1: Boa tarde, queridos filhos e filhas. Nós caminhamos para o final do mês de maio e nós vamos fazer as 1000 Ave Marias. Acesse o site www.padrereginaldomanzotti.com.br e mande as suas intenções. Em nome do Pai, do Filho e do Espírito Santo. Amém. Santíssima Trindade, que invoco a cada início de oração, Pai, Filho e Espírito Santo, eu me coloco na tua presença, Trindade Santa, e peço, Pai eterno, que eu continue nesta obra criadora e santificadora, que o mundo continue a ser construído e orientado para o bem. Jesus, que eu possa sentir e a humanidade a tua redenção, que a redenção conquistada na morte e ressurreição seja proclamada e chegue a todos os povos. Divino Espírito Santo, nós clamamos a consolação, a santificação. Santíssima Trindade, fonte de união e de eterno amor, abençoai-nos. Nossa Senhora, a primeira a experimentar a força da Santíssima Trindade, porque tendo sido criada pelo Pai, foi plena do Espírito e gerou Jesus Cristo. Nos ajude, Mãe, a mergulhar na Santíssima Trindade. Nossa Senhora, Mãe do Santíssimo Sacramento, abra nossos olhos para o Deus escondido na Hóstia Santa. Nossa Senhora do Santíssimo Sacramento, abra nossa mente para a divindade da Eucaristia. Como fruto desta Ave Maria, peça teu Filho por nós. Ave Maria, cheia de graça, o Senhor é convosco. Bendita sois vós entre as mulheres, e bendito é o fruto do vosso ventre, Jesus. Santa Maria, Mãe de Deus, rogai por nós, pecadores, agora e na hora de nossa morte. Amém. Santíssima Trindade, eu preciso de ti. Boa noite a todos.

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0: Agora 6:14.
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3: Olá, Recife FM, Delzina Darlene, do Alto dos Carneiros. Oi. Boa tarde, Gal, sua linda. Nossa. Deixe ela, viu? Ela arrasa do Ligue 97.
0: Obrigada.
3: Toca, por favor, Dalto, muito estranho. Tá bom. Valeu, Recife FM, a minha paixão.

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2: Que música de arrepiar é essa, hein?

0: Recife FM 6:59.
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0: 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Ótima noite pra você, agora 7h15.
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2: Me chamo Adileuza, moro em Jardim Brasil, Olinda. Gostaria de ouvir a música Domingo, de Só Pra Contrariar. Gostaria de oferecer pro meu amor Augusto e para todos vocês que fazem a Rádio Recife FM, minha paixão.

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3: É complicado, é bom demais, meu cupão.

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beijo pra você. Amanhã a gente se encontra, 3 da tarde, com muita música aqui na sua Recife. Fica com Deus, ótima noite e até amanhã aqui na Melhor. Tá chegando Alex e Lucina e o Momentos de Amor.

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Olá, gente, boa noite. Começando Momentos de Amor de hoje, aqui pelo Som da Recife. 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Começamos muito bem, é o som da Lani Brother, Over You.

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6: Gente, deixa eu lembrar que já liberei no Instagram a nossa postagem da noite, para que você possa mandar aí o seu alô, não é? Está lá, uma frase, não é? Bem, como é que eu posso dizer? Bem simples, mas ao mesmo tempo bem profunda, é bem clichêzada ela. Mas ela é muito verdadeira. Amor não aprisiona, ele deixa livre. Se prender, pode ser qualquer coisa, mas não é amor, tá bom? 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Porque serão 2 pares de ingressos, ou seja, 4 ingressos para cada ouvinte. Mas bom, então, manda ver no nosso WhatsApp 97341-4765. Boa sorte. Agora tem roupa nova com sapato velho.

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11: Pra bem rapidinho, mandar um abraço aqui pra você que tá curtindo a gente, a Etelvina. Ela com o Mago Ferreira, o Guti Botelho, a Alessia com o marido Henrique e a filha Aurorinha, todos os moradores de Olinda Paulista e Maria Farinha. Que bom! Grande abraço pra Flávia Herculano. Manda aí um bebê pra mim e pros meus filhos, Davi Fernandes e Emily Tamires. Claro, Flávia. Beijo carinhoso pra você. Minha querida Luciana, Lu, ela tá com o Naldinho, desejando só coisas lindas aqui. Obrigado, viu? Forte abraço, beijos, meu e de Naldinho pra você. Te amamos, também amo vocês, de coração, de verdade. Uma alusão pra Ana Paula Zamorano, que mandou uma mensagem super personalizada aqui, linda. Valeu, Paulinha. Rafael Silva, ele tá curtindo a gente, na melhor hora, da número um, primeiro lugar, é isso aí. Está em Paulista, ligado sempre na rádio, que ele escuta desde os 12 anos. Olha só, grande abraço pra você, tudo de bom sempre. Valeu, gente, pelo carinho das sintonias, tá? A retribuição é essa. É o melhor som.

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8: Só para lembrar para você que hoje eu tenho aí, são 2, 4, 6 pares de ingressos para você curtir aí a estreia do Circo Celeste, dia 4, hein? Então serão 3 ouvintes sorteados e cada ouvinte vai ganhar 2 pares de ingressos. Dá para ir você, uma companhia, filho, filha, né? Dá pra ir um montão de gente. Manda nome completo de bairro no nosso WhatsApp e boa sorte, tá bom? Quero mandar um abração aqui pro Gustavo, curtindo a gente, ainda Creuza Maria Edilene, né? Mandando os parabéns para Victor Hugo, filho da amiga Ivandir, do Hiper Casa Forte, olha só, parabéns pra você, tudo de bom, Victor. Tá indo o Cristiano Tartaruga, lá em Carpina. Grande abraço pra você, meu querido, tudo de bom sempre. E Arlete Lemos curtindo a gente, oba! Ainda um abraço pro Adelson Macário, tudo de bom para você, meu querido. E Adriana Navásia curtindo a gente, grande abraço para você e pra família, Adriana. Bom, são 8h42, tem Liverpool Express no momento.

0: A versão do Rádio Táxi para Eva.
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0: Ó, deixa eu mandar um abração aqui para você que tá curtindo a gente. Mandar um alusão aqui para Lindinalva Gomes, ela está dizendo: manda um alô para Domingos Silva e para você. Valeu, Lindy. Grande abraço para ti. Jorge, no bairro da Mostardinha, curtindo a gente. Forte abraço, meu querido. Tudo de bom sempre, viu? Deixa eu mandar um abração aqui para Nise. Ela colocou: boa noite, Alex. Estamos ouvindo Momentos de Amor. Manda um beijo aí para Rejane e a Luciene. Oba! Grande abraço para Rejane, para Luciene e para você, Nise. Tudo de bom. Obrigado pelo carinho da sintonia, viu? A Maria Antonieta, ela tá curtindo a gente em Vertentes, ouvindo o melhor programa de sempre. Manda um alô, que as bênçãos caiam sobre você. Amém, lindona. Tudo de bom, viu? Lucas Wellerson, boa noite, meu amigo. Verdade, forte abraço. Ana Paula Zamorano agora mandando beijos aí para Domingos Silva. É isso? É, para Domingos Silva, um grande abraço. Ainda uma alusão para o Guto. Aí, Guto, Guto, eu acho que a tradução de hoje você vai gostar. Eu acho que vai. Tá curtindo a gente lá em Garaçu, tudo de bom pra ti. E a minha querida Rose Ferreira, ela tá na Várzea, curtindo o melhor programa da noite. Oh, que bom. Grande abraço pra você, viu, xodó? E pra terminar essa rodada, uma alusão pro Danilo Duarte. Aí, Danilo, grande abraço pra você, tudo de bom sempre. Daqui a pouquinho mando mais alôs. Lembrando que hoje eu vou estar sorteando 3 ouvintes e cada ouvinte ganhará 2 pares de ingressos para curtir aí o circo, esse que não sai, Circo Celestia, que vai estrear dia 4 de junho agora na Mascarenhas de Moraes, lá na Faculdade Universo. Muito bom, hein? E por falar em bom, a nostalgia dozinha de cotovelo do The Fever's, com Ninguém Vive Sem Amor.

0: saudade massa, hein? As noites da Recife são assim, de vez em quando toca aquela música do Eita, Eita que essa é linda, Eita que essa faz tempo que eu não ouço. Gente, é o seguinte, eu vou exibir a voz do Brasil, tá? A gente volta às 10 horas, já na abertura do programa, eu já vou dar o primeiro, os dois primeiros pares de ingressos para quem tá mandando o nome completo e bairro no nosso WhatsApp, 973414765. 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Vai rolar dia 4 de junho e o local é na Avenida Mascarenhas de Moraes, na Faculdade Universo. Muito fácil e você pode acompanhar se inscrevendo com a gente, tá bom? Então às 10 horas de volta com o Momento.
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1: Olá, boa noite.
2: Boa noite para você que nos acompanha em todo o país.
1: Quarta-feira, 27 de maio de 2026.
2: Vamos ao destaque do dia: desenvolvimento para a região norte.
1: Avanço das obras na BR-319 que conecta Manaus a Porto Velho.
2: Presidente Lula anuncia mais de 380 milhões de reais em recursos do novo PAC para a rodovia.
3: Ambientalmente vai ser a estrada mais moderna do mundo. Qualquer estrangeiro que vier dar palpite na questão climática aqui, a gente vai mostrar o que é que nós fizemos aqui.
1: Luz para todos. Iniciativa vai levar eletricidade para mais de 75 mil pessoas em 86 municípios no Amazonas.
2: Petrobras e Transpetro anunciam investimentos no estado. Luciana Colares de Holanda.
4: O Amazonas vai receber 2 bilhões e 800 milhões de reais para ampliar a produção de gás natural e também a frota de embarcações para transporte de combustíveis.
1: E ainda, segurança.
2: Parceria inédita com a Uber quer ampliar o alcance de alerta para localização de crianças e adolescentes desaparecidos.
1: Você vai ouvir também que estudo revela queda de 7,4% no número de homicídios em 2024. Luana Karen.
5: Foram 42.590 homicídios em 2024, o menor número de homicídios da série histórica iniciada em 2014.
2: Hoje, na apresentação da Voz do Brasil, eu, Mariana Jungmann e Luciano Seixas.
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2: O Amazonas vai receber investimentos superiores a 7 bilhões de reais.
1: São obras para aumentar a produção de energia, de gás natural, construção naval.
2: Somente na prospecção de gás serão gerados cerca de 14 mil empregos.
1: Os anúncios foram feitos pelo presidente Lula.
4: O Amazonas vai receber 2 bilhões e 800 milhões de reais nos próximos 5 anos para ampliar a produção de gás natural e também a frota de embarcações para transporte de combustíveis. Os recursos são da Petrobras e da Transpetro. Hoje, o gás natural de Urucu gera 65% da energia elétrica consumida em Manaus e em outros 5 municípios. Segundo a presidente da Petrobras, Magda Chambriá, os investimentos vão garantir a maior reserva de gás do país.
6: Estimamos com esse investimento um aumento de produção de 20% e uma geração de 14 mil empregos nessa região amazônica.
4: O estaleiro Bertolini vai ser o responsável pela construção de 18 barcaças. O presidente Lula destacou a importância da retomada da indústria naval brasileira.
3: Se a gente não fizer essas barcaças aqui, a gente não gera emprego, a gente não gera conhecimento tecnológico, a gente não forma bons profissionais. É a primeira vez que vocês vão produzir uma barcaça aqui e vai entrar no mar.
4: O presidente Lula também anunciou um pacote de investimentos em infraestrutura, energia, desenvolvimento regional no estado e medidas socioambientais. O valor total chega a quase 5 bilhões de reais. Na área de infraestrutura, o destaque é o avanço das obras na BR-319, que conecta Manaus a Porto Velho, em Rondônia. São mais de 380 milhões de reais em recursos do novo PAC. O ministro dos Transportes, Jorge Santoro, garantiu que toda a rodovia vai estar em obras ainda no primeiro semestre.
7: É uma rodovia em que vai fazer com que a gente coloque Manaus com acesso pavimentado ao resto da malha rodoviária nacional.